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15: Opa, estamos chegando com mais uma edição do seu Caldeirão Musical no clima do seu final de semana bom demais, hein? Eu sou o Danilo Reis, fazendo companhia aqui nessa programação maravilhosa desta rádio top de audiência com muita música bacana pro seu final de semana. Bora lá iniciar nossa programação com o som de James Miraz aqui no Caldeirão Musical. Mete volume, já está no ar a nossa programação de final de semana, animando com muita música boa pra vocês. Dá um grauzinho no seu rádio, que aqui só toca musical no Caldeirão.

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10: Opa, já voltamos aqui na programação do seu Caldeirão Musical. É o clima gostoso de final de semana. Danilo Reis fazendo companhia aqui durante 2 horas.

0: Não sai daí, meus amigos. O intervalo é super rápido.
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0: 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De volta na nossa programação. Aqui o sucesso não para, não. Aumente o volume, que este é o Caldeirão Musical. É as melhores do seu final de semana.
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5: 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Opa, já voltei. Daniel Reis tocando muito som aqui, é claro, no seu Caldeirão Musical.

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1: Já já tem muito mais sons aqui no seu caldeirão musical. Não sai daí, que o intervalo é rapidinho, meu amigo. Segura aí! Depois do break, tem mais caldeirão musical pra você.
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1: 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Opa, bora lá então, com muito mais música.
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0: Menos é mais, Henrique Castro, TG.
1: Vamos!
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2: 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Opa, já voltei. Danilo Reis tocando muito som aqui, é claro, no seu Caldeirão Musical. Dá um grauzinho no seu daio.
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0: Chegou o dia mais esperado da semana, hein? É o Pegada Sertaneja que tá começando. E é claro, pra tornar o seu dia bem melhor, preparamos pra você só modão doído. Só sertanejão aí de sucesso. Vamos nessa, pessoal. Tá começando mais um Pegada

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0: Foda,
1: Henrique, mano. Juliana e Marília Bernard.
2: Profissionais.
1: Do pelo, né?
0: Vocês cantam bonito, Sandy Júnior, hein?
3: Uau, hein? Que energia contagiante essas músicas sertanejas nos trazem. Mas calma, hein? Não vai embora, porque ainda temos aí muito mais sucessos incríveis pra você, pra embalar o seu programa Pegada Sertaneja. Fica ligado, hein? Pegada Sertaneja. 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Acelerar o ritmo e botar pra quebrar com os sucessos mais quentes do sertanejo. Então segura firme aí, porque o Pegada Sertaneja tá de volta.

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1: Finalizamos aqui mais um super bloco da Kiss, hein? Mais uma pegada sertaneja com as melhores do sertanejo pra você. E aí, você curtiu, né? Então fica ligado porque a gente volta já já.
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1: Estão prontos para mais uma dose de alegria e animação, porque o Pegada Sertaneja aqui tá prontinho. Preparamos aqui muita música boa para você curtir as melhores do sertanejo, hein?
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0: Alô, Cristiano Araújo!
1: Obrigado!
0: Bruno Barroso!
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0: finalizamos aqui mais um super bloco da Kiss, hein? Mais uma pegada sertaneja com as melhores do sertanejo pra você. E aí, você curtiu, né? Então fica ligado porque a gente volta já já.
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0: Acelerar o ritmo e botar pra quebrar com os sucessos mais quentes do sertanejo. Então segura firme aí porque o Pegada Sertaneja tá de volta.

Sertaneja, tá preparado pra mais uma explosão de hits aqui no Pegada Sertaneja? Então segura e vem comigo, porque a festa está apenas começando.

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0: Que Deus abençoe vocês, viu? Obrigada.
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0: hora de dar uma pequena pausa, mas se preocupa não, hein? Voltamos daqui a pouquinho com mais sertanejo de primeira qualidade pra você.
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0: É hora de acelerar o ritmo e botar pra quebrar com os sucessos mais quentes do sertanejo. Então segura firme aí, porque o Pegada Sertaneja tá de volta.

0: hora de dar uma pequena pausa, mas se preocupa não, hein? Voltamos daqui a pouquinho com mais sertanejo de primeira qualidade pra você.
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0: Estão prontos para mais uma dose de alegria e animação, porque o Pegada Sertanejo aqui tá prontinho. Preparamos aqui muita música boa para você curtir as melhores do sertanejo, hein?
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3: Chegamos com mais um Love Music. As canções mais apaixonadas do rádio a partir de agora. São 2 horas de amor e romantismo no ar. Sejam bem-vindos ao Love Music.
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3: Love Music volta depois do intervalo. Não mude de frequência, depois do intervalo tem mais.
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3: Love Music de volta com as mais lindas canções.
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1: 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Já já tem mais Love Music, não mude de frequência.
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3: Meia-noite e 37 minutos.
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1: Uma melhor que a outra aqui no Love Music. Voltaremos já.
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1: 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Espero que você esteja gostando do programa de hoje. Voltaremos já já.
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4: Uma hora e 11 minutos.
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1: Voltamos a apresentar o Love Music. Vem comigo.
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2: Estamos de volta com o Love Music. 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
1: Com essas, a gente encerra a edição de hoje do Love Music. Que bom ter você sempre com a gente aqui ligadinhos. Na próxima edição, estaremos de volta com mais canções pra você. Beijos e até lá.
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3: Uma hora e 47 minutos.
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6: E aí, turma, tudo certinho? É quinta-feira, prazer enorme. Eu sou o Rodrigo Santos, hashtag TBT no ar, mais uma edição do Nossa Noite com as melhores músicas. Claro, na rádio que você ama, aumenta o volume pra começar, tem menos é mais. Saudade Inconveniente, juntamente com Pablo.
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0: gostou, faz barulho, gente! Tá lindo demais!
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0: Nossa noite com a boiadeira na Castela é que eu não te esqueci. Daqui a pouquinho tem mais músicas, os primeiros alôs.
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0: Estamos de volta, tem César e Paulinho.
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0: Bem, a Janaína, o Emerson, toda a turminha aí, valeu.
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0: Estamos de volta, tem Murilo Huff, Saudade Estranha.
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0: Menos é mais, Henrique Castro.
1: Atenção. Henrique Castro, menos é mais, vem pagando no Nossa Noite. Alô, Sueli, aquele abraço, obrigado pelo carinho de sempre, obrigado mesmo.

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1: Tchau.

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0: Diego e Arnaldo, se eu te procurar no Nossa Noite desta quinta-feira, já que tem mais músicas.
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2: 3:09.
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0: Estamos de volta, tem o Grupo Chocolate, tem a Turma do Pagode. Alô, Virgínia.
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0: 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Chocolate!
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0: É o Nossa Noite com o saudoso Cristiano Araújo, Mente Pra Mim, chegando mais participações. Fernanda, beijo pra você. O Pedro também na sintonia. O Jorge, fala Jorginho, Murilo, toda a turminha aí.
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0: Estamos de volta, tem Sorriso Maroto.
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0: Muito barulho, senhoras e senhores. Glória Groove!
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1: O que é que você tem nessa boca?

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0: essa noite com Felipe Araújo, também o Luan Pereira, Body Splash. Noite de quinta-feira, bom finalzão de semana, já que eu tô de volta.
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2: 4:04.
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0: Estamos de volta, tem o Fala Mansa, mais um dia de sol.
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2: Vocês precisam admitir alguma coisa.

0: gostou, faz barulho, gente!
1: Nossa Noite com Júnior Marques, Ilusão de Amor. Helena, beijo pra você, obrigado pelo carinho. Um grande abraço pro Diego, pro Gian também. Aquele abraço, tudo de bom.
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1: Estamos de volta, tem Maurício e Eduardo Solteira no Mundo.
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0: Pebbles.
1: Obrigado!
2: Valeu, Pandinha.
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0: É de Brito e Samuel, Toda Mulher, na nossa noite desta quinta-feira, já que tem mais músicas.
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0: Estamos de volta, tem Doja Cat, Say So.
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Nós tá chegando, nós tá voltando, é nós mesmo, aí é nós, é o programa de Marzanete Mineirinho, nós tá por cá, nós tá aqui dentro da sede da nossa rádio, é pra começar mais um trabalho, nós tá no pé do eito, e nós já tá, né, nós já partiu umas modonas danadas de boa aqui, umas druponas que vai cantar pra nós, né, mas primeiro, antes de começar as primeiras modas, né? Que nem nós sempre tem dizido, né? Agradecer a Deus, levantar os olhos pra riba, agradecer o Pai do Céu por mais um dia de presente, presente dos Mió, né? Mais um dia de saúde, mais um dia de trabalho. Obrigado, obrigado, meu Deus. Ó, pra começar bem o programa, olha só, escutem, ó. Um jantar pra Jesus. Deluxe de Lúcia, rapaz, pra começar bem. Um jantar pra Jesus. Quem conhece a moda sabe. Aí depois, retrato da minha infância. Dino Frank Moraí. Amigos do Dinheiro. É o Teixeirinha, de presente pra você, estudinho, tá bom? Ah, e nós vai ali, é no Raspada Esporte, nós forte, hein?

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3: Eu falei pra vocês que as modas eram boas. Eu falei pra vocês, aí. Programa Ademar de Zanetti Mineirinho. Dá vai pros parceiros, mas nós volta já já, tá bom?
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8: Eita, nós aqui outra vez, olha nós aqui de volta, nós tá voltando, nós tá aqui com vocês, nós tá aqui outra vez, é o programa Ademar Zanetti Mineirinho. É, nós voltou pra trabalhar, nós tá aqui na lida, né? Nós tá com as inchadas nas costas, né, amor? Os inchadão também tá ali, ó. Ó, rapaz, hoje nós temos um trabalho danado, hein, rapaz de Deus. Inchada, inchadão, rapaz. Mas primeiro nós vamos escutar moda, né? É melhor a gente escutar umas modas primeiro, pra nós ficar mais alegre, né? É mais melhor, não é? Vamos escutar mais moda, então, amor? Vamos que vamos! Tá coaiando de caboclo escutando o programa de nós agora, né? Dá pra mandar pra vocês tudinho, ó. Rapaz, Boate Azul. É Boate Azul, é o Roberto Merlin. Aí depois, Meu Sítio, o Ivan Souza e Júlio César, né? É, infância é uma só, né? Caeirinho vai passar por aqui, rapaz. Só moda boa, hein, rapaz. Olha, que trem absurdo de bom. Aqui, rapaz, que nós apartou agora essas modas jeitosas, hein? Nós vamos mandar pra vocês tudinho que tá nas Minas Gerais. Os moradores tudinho, os moradores do estado de São Paulo também. Obrigado vocês tudinho, tá bom? Tá bom? Nós vai ali, nós vai capar o gato, depois nós volta.

0: Mas que maravilha, que esmoda danada de boa, né? Que nós escutou, que acabou de acabar, né, amor? É o programa Demar Zanetti, o Mineirina vai pros patrocinados. Mas já já nós volta, hein?
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0: E é nós aqui de volta, nós voltou, nós está aqui outra vez, nós está aqui com vocês, véio. É o programa Demar Zanetti Mineirinho, nós está por cá. É, nós está aqui dentro da sede da nossa rádio, né? É, trabalhando, meu amor. E nós é dois caboclinhos trabalhador, rapaz. Mas nós trabalhamos mesmo, viu? É, mas agora nós estávamos comendo as frutas, né? Ô, amor, eu estava com o estômago cado de fome, viu? Rapaz, eu estava finico de fome. Escuta o cheiro aí, ó, rapaz, com as frutas, sim. Ai, mas é bom, né? Agora dá pra nós trabalhar mais um cadinho, né? Nós já bebemos um goleco d'água pra molhar sua lavra, né? Pra ficar mais suave. Agora nós pode prosear com vocês, viu, gente? Dar um dedinho de prosa, né? Conversar um cadinho, né? É bom demais também, né? Escuta a moda, mas é bom prosear. Vamos lá, então, gente. Ó, agora tchum carreira de pardinho. Vai passar por cá, rapaz. Ó, é véia morde. Aí depois é o tempo de criança também, Moreno Moreninho e Berrante de Ouro, do Duque Darvan. Rapaz, hoje o programa de nós tá recheado só de moda boa, né, Zamor? Drupona, hein? Rapaz, Dede. Aí, Brosé Estudinho, que tá no Sur. É, lá no Sur tá escutando nós. Brigadão todo mundo, viu? Tá bom? Então tá bom. Nós vai ali, gente. Nós vai esticar a mula, nós já tá com o pé no estribo já. Nós vai, rapaz, tem uma vaca atolada ali no brejo. Nós vai lá desatolar, depois nós vamos. Tá com vocês, vai.

Bom demais, que esmoda, que maravilha, né? Bom demais, programa Ademar Zanetti Mineirinho. Vai lá pros parceiros, patrocinador, mas já já não vai voltar com vocês, tá bom?

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15: Gente, nós está voltando, gente, nós está aqui outra vez, nós está aqui com vocês, aí. É o programa Demar Zanetti Mineirinho, nós está por cá, nós está trabalhando e trabalhando, né? Escutando as modas, né, amor? Ah, é bom, as modas sim, faz bem, né? Rapaz, que as modas acabou de acabar, né, amor? Que trem absurdo de bom, né? Ai, rapaz, é como diz o caboclo falou pra eu, essas modas, Demar de Deus, é de lavar os olhos de dentro pra fora. E é verdade, né? E é verdade. Essas modas, aí o outro caboclo falou pra eu, Demar de Deus, essas modas do arco da veia, né? Tem cada... os pessoal tem umas manias, né, amor? Ah, tem umas palavreadas assim, né? Aqui tem café no bule, né? Então vamos rodar moda, amor, vamos. Olha, rapaz, agora, olha, metade do cor de boi, rapaz. Poema agora, né? Com o Ivan Diniz, é. Aí depois é o Marcos Paulo Zé Pereira, né? Gosto e não gosto, rapaz. Que moda de viola das boas, hein? Rapaz, trem absurdo de bom, ué. Aí as mulher também, né? As irmãs Garvão, beijinho doce. Então vamos lá. Vamos rodar essas mulher aqui também pra cantar pra nós, né? As irmãs Garvão, tá? Nós vamos mandar pra onde, Zamurda? Pra onde, hein? Lá pro Espírito Santo, né? Lá no Espírito Santo tem uma cabocada escutando nós, rapaz. No Ceará, nas Bahia também. Brigadão todo mundo, viu? Tá combinado, então? Então tá bom. Nós vai num pé e volta no outro, hein?

0: 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Meu pai, gente tão boa, mas por imposição da patroa, mandei o coitado embora. 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Passado alguns momentos, um terrível arrependimento apoderou-se de mim, quase beirando a loucura, saí à sua procura por este mundo sem fim. Andei léguas, noite e dia, em todo lugar que eu ia, sem nenhuma informação. O povo tão orgulhoso, ainda mais para um idoso, quase ninguém dá atenção. Depois de andar bastante, uma força interessante, que não sei como explicar, por todo lugar que eu ia, essa força me trazia para um certo lugar. Naquele lugar deserto, sem vizinhos ali por perto, numa tapera em ruínas, foi onde ele residiu, onde o coitado cumpriu o resto da triste sina. Eu fiquei desesperado, quase morro alucinado, de tanta surpresa que foi. Avistei com muito espanto, enrolado ali num canto, o velho couro de boi. O paletó ensanguentado, encontrei engarranchado em meio àquela ramagem. Percebi que o coitado na certa foi devorado por algum bicho selvagem. Para confirmar a verdade, achei sua identidade caída ali no relento. Seu retrato parece que me olhava e com certeza me acusava daquele acontecimento. Voltei para casa chorando, aquele couro levando também a fotografia do querido papaizinho que por um gesto mesquinho desprezei um certo dia. Eu não sei se foi castigo, o que aconteceu comigo, o meu lar desmoronou, foi grande a desarmonia, perdi as economias e a esposa me abandonou. Não sei como aconteceu isso, não valeu o sacrifício, em mim sua tristeza ficou. Meu filho da mãe nunca perguntou, mas a todo momento pergunta pelo vovô. Com dor no coração, eu não tenho condição de contar-lhe a verdade. É cruel a situação e eu não mereço perdão por tamanha crueldade. Hoje aprendi que devemos amar a pessoa idosa, mesmo que a sua prosa não tenha nenhuma atração. Coisas que mais o aborrecem, acabrunham e entristecem, é o descaso e a solidão. Não maltrate os velhinhos, tão sedentos de carinhos, principalmente os pais, para que o arrependimento chegue em certo momento, muitas vezes tarde demais. O idoso é gente vivida, as coisas boas da vida, o tempo leva e não traz. Eu perdi este tesouro e as duas metades do couro não emendam nunca mais.
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0: Marques Felicidade, né? Escutar umas modas dessa faz bem, né, Zamora? Faz bem. Programa de Mar Zanetti, o Mineirinho, vai pros parceiros, né? Já já nós já voltar com vocês, tá bom?
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1: Nós está chegando, nós está voltando, nós está aqui outra vez, nós está aqui com vocês, vai. É o programa Demar Zanetti Mineirinho, nós está por cá, para escutar mais moda. É, os amor está garnizando aqui mais umas modas, põe oi, cabelo, cabelo, amor. Então vamos rodar essas três modonas aí, ó. Ah, rapaz, que estrupona de novo. É, hoje tá bom, né, o programa de hoje, hein? Rapaz de Deus, hein? É, rapaz, ô Zambor, ela vai mandar essas modonas pro pessoal que tá lá no bar do Zezinho, né? É lá no bar do Zezinho, ele sempre pede pra nós, manda a moda pra nós aí, Demar de Deus. Mas eu já falei pra eles, viu, Zambor? Eu falei pra eles, vocês têm que beber uns golicos d'água pra passarinho beber, mas tem que comer, tem que alimentar, né? Então os caboclos exageram, né, Zambor? Hã? Não pode, né, gente? A gente já perdeu uns colegas aí, né? Já botou o paletó, como diz o ditado, né? Bateu o caçuleto, né? Mas tem, não pode exagerar. Tem que comer também. Comer esses terrapas, tem tanto trem bom pra nós comer, não tem? Hã? Esse negócio de velório aí, de sumitério, não dá não, né? Hã? Tô falando pra vocês, esticar a canela, né? Os amores, esse negócio de esticar a canela aí, como diz o ditado, não é com nós não, né? Ó, vamos rodar moda, vamos? Menina da Roça agora, rapaz. Olha, Menina da Roça, Jorge Luiz e Fernando, né? Aí depois é o Menino da Caçamba também, né? Uma história, né, Zé Amor? É, Zé Moreno Morenito e Meu Reino Encantado, Lourenço Lorival. Pra vocês estudinas, Mato Grosso, Mato Grosso do Sul também. Ah, vocês que tá aqui na região também, né? É, tá na região, na cidade, nos bairros aí, na fazenda. Obrigado, na roça, né? Brigadão, tá bom assim? Não vai encarcar o pé pra lá, depois nós apurma de volta, aí.

0: Eu falei pra vocês que as modas eram boas, né? Eu falei pra vocês aí. Programa Demar Zanetti Mineirinho, nós vai pros patrocinador e já já nós tá de volta.
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13: Eita, nós aqui outra vez, ó, e a nós aqui de volta, nós tá aqui com vocês, vai. É nós mesmo, é nós, é o programa Demar de Zenit Mineirinho. Os amor, sabe que eu tava me lembrando, rapaz, esturdia, nós tava nas pionadas, rapaz, trabalhando com as inchadas assim, rapaz, aquele taião danado, rapaz, dia inteirinho assim, rapaz, eu fico com as cacundas, rapaz, não podia nem relar, viu? Com as costas de lurida, rapaz, né, a gente não é acostumado, né? As inchadas o dia inteiro, assim, né? Ah, eu sofri um cadinho, viu? Eu tô falando pra vocês, amor, né? Você tá pensando, a gente brinca inchada, mas pega na inchada pra você ver, viu? Pega pra você ver. Vamos rodar moda, amor? Vamos rodar moda! Tem uma cabocaiada, uma tantada de umas orvintaiadas, né, amor? De manchando de alegria, escutando nós, ó. Pra vocês agora, ó. Pra vocês, ó. Escuta aí, ó. Brasil Caboclo agora, rapaz. Tinoqui e Tony. Aí depois o Recanto Elegante, né? Dois Mineiros e a Samambaia. Soleni vai passar por cá. Vamos escutar, então? Ah, pra vocês, tudinho. Que tá lá onde, Zamora? Tá na onde? Tá lá nas Alagoas, né, carreirinho do vó? É pra todo mundo, norte e nordeste. Pronto. Aí nós já resolvemos o problema com dois palitos. Então tá bom, nós vai ali no Raspado da Esporte. Nós volta, hein?

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0: Eu falei pra vocês que as modas eram boas. Eu falei pra vocês, aí. Programa Demar do Zanetti Mineirinho. Dá para pros parceiros, mas nós volta já já, tá bom?
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5: Estamos chegando!

0: Comadre, comadre, estamos chegando aqui no Clube do Caipirão, defendendo as tradições culturais de nossa terra com grandes sucessos do nosso cancioneiro. Muita música, alegria pra você, que é o melhor ouvinte do mundo. Vamos que vamos!
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0: A sonoplastia do meu irmão companheiro Zé Luquinha, assessoria e produção da Dona Juju. Juntos nós vamos reviver um passado tão vivo e presente na história e na memória de cada um de nós amantes da música sertaneja. Com a proteção de Deus, estamos chegando!

0: Abrindo com chave de ouro a aliança com os sonados Zino e Geno.
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0: Seja muito bem-vindo, companheiro, ao Clube do Caipirão desta bonita segunda-feira. Vamos juntos em defesa da nossa viola caipira.
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0: Agora vamos ouvir Tião Carreiro e Pardinho, Rancho do Vale.

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8: Sinfonia Burlesca em Sol Maior, de Leopold Mozart. Orquestra Barroca Orfeu, direção de Michi Geig. Movimentos: Sinfonia, Hannes Wurst, Minueto Trio, Il Signor Pantalone, Andante, Arlecchino Allegro.

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0: ¡Vamos, São Paulo!
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0: Churrada da vida de putaria. Mais um hit pra conta, bebê, esquece. Muito obrigado.
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0: Obrigado.
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0: Gritinho da galera solteira de Goiânia, faz barulho aí! Obrigado, Goiânia!
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0: honorable.
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0: Deus, amores.
1: Obrigado, sucesso.
0: Deus abençoe,
1: viu?
0: Muito. Amém. Contem vocês. Muito obrigado por estarem aqui comigo hoje.
1: Parabéns.

0: Mari Fernandes, senhoras e senhores!
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1: Romário, vamos lembrar o que fez a gente chegar aqui, né? Bora, vamos lá.

0: obrigado, Fred, por isso.
1: Ficaram quatro palhaços enganados.
0: Quatro palhaços iludidos.
2: Que bom demais.
1: Quatro palhaços aqui, né?
3: Essa é bruta demais, viu?
4: Se tiver alguma melhor, você me conta?
3: Credo!

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fica com a gente. Feche seus olhos aí, pelo amor de Deus. Vamos cantar isso, vamos cantar isso. Aí onde você está, nós queremos dizer que o Brasil abençoa a família de vocês, em nome de Jesus. Quem concorda comigo, diga amém aí, meu irmão. Cante com a gente, diga.

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1: 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Meio-dia, 25 minutos, 17 graus, no campo central da URGS, em Porto Alegre. Uma reunião entre o Irã e outras potências do Golfo para negociações foi cancelada nesta segunda-feira. No encontro, seria apresentado um acordo com Omã sobre a gestão das rotas marítimas pelo Estreito de Hormuz, por onde passava cerca de um quinto do petróleo mundial antes da guerra. A agência iraniana Fars citou um funcionário do Ministério das Relações Exteriores do Irã, afirmando que a reunião foi adiada a pedido de alguns países da região, em uma decisão tomada conjuntamente. Segundo o funcionário, o Irã coordenará com Omã a definição de uma nova data para o encontro. Os preços do petróleo subiram mais de 3% nesta segunda-feira, após ataques dos Houthis contra a Arábia Saudita, maior exportador mundial. Além disso, um ataque separado provocou o fechamento do oleoduto leste-oeste saudita durante o fim de semana. Considerado o principal oleoduto da Arábia Saudita, o duto foi fechado após ser atacado por drones vindos do Iraque. Nenhum grupo assumiu a responsabilidade, mas o presidente dos Estados Unidos, Donald Trump, atribuiu a ação a Teerã, que mantém grupos aliados atuando no Iraque. A Arábia Saudita passou a utilizar mais o oleoduto leste-oeste desde que a guerra com o Irã praticamente fechou o Estreito de Hormuz. Os líderes dos principais partidos independentistas da Escócia, do País de Gales e da Irlanda do Norte se reúnem hoje para pressionar por um referendo de independência. O grupo se reúne em Cardiff, capital do País de Gales, para assinar um memorando pedindo ao governo britânico que prepare, planeje e facilite a mudança constitucional no País de Gales, na Escócia e na Irlanda do Norte, em defesa da autodeterminação desses países. Esta é a primeira vez que os partidos favoráveis à separação do Reino Unido lideram os governos dos três países simultaneamente. Os líderes também vão tratar de cooperação internacional, relações com a Europa, economia e energia. A Procuradoria-Geral da República defendeu a retirada do sigilo sobre um processo que trata da rede de pagamentos do ex-banqueiro Daniel Forcaro, dono do antigo Banco Master. Na última semana, o ministro Alexandre de Moraes enviou um ofício ao presidente do Supremo, Edson Fachin, defendendo ser essencial a quebra do sigilo da petição sobre os pagamentos de Forcaro. Antes de decidir, Fachin requereu o parecer da PGR. Na avaliação da Procuradoria, o sigilo deve ser retirado para que se possa compreender a totalidade dos fatores que envolvem o assunto. A manifestação foi assinada pelo vice-procurador-geral da República, Edimburgo Chateaubriand Filho. A PGR informou que sequer sabia da existência desse processo, que não aparece visível no sistema do STF. O ministro do Supremo Tribunal Federal, André Mendonça, afirmou que disponibilizar aos colegas de corte todos os dados do celular de Daniel Forcaro contribuiria para tumultuar o julgamento marcado para a próxima terça-feira e colocar as investigações em risco. Amanhã, a corte terá uma sessão plenária extraordinária para decidir sobre a abertura de uma possível investigação a respeito de supostas relações do ministro Alexandre de Moraes com o ex-banqueiro. Segundo Mendonça, todo o material utilizado para o julgamento do dia 15 já está disponível aos ministros. Apesar disso, a Polícia Federal entregou hoje todo o conteúdo extraído do celular do ex-banqueiro aos ministros Cristiano Zanin e Gilmar Mendes. Pesquisa Quest, divulgada hoje, mostra o candidato Flávio Bolsonaro, do Partido Liberal, numericamente à frente de Luiz Inácio Lula da Silva, do Partido dos Trabalhadores.
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2: Meio-dia e 30 minutos.
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3: Opa, maravilha! Está no ar o Super 10. Alegria, alegria! Vem com a gente e começa as 10 mais tocadas em todo o Brasil. Super 10 está no ar.
2: Décima posição.

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1: Maravilha, que bom estar aqui contigo. Já já volto com mais Super 10 pra você.
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1: Super 10 de volta. Vem comigo.
0: Sexta posição.

Muito boa tarde pra ti que tá acompanhando a programação da Rádio Pós 87,5 FM. Tá começando mais um Conexão Jovem pra ti. E aí, como é que tu tá? Me conta que eu quero saber. Segundou, né, galera? Segundou! E vamos combinar uma coisa. Segunda-feira depois do meio-dia já é outra coisa, né? Amanhã já passou, o almoço já foi. Agora a gente começa oficialmente a entrar naquele modo. Vamos terminar esse dia, né?

0: E eu quero saber quem é que está aqui comigo. Não adianta ficar quietinho por aí só ouvindo, não, tá? Manda uma mensagem aqui pra rádio e me conta. Onde é que você está agora? Tá trabalhando? Tá em casa? No comércio? Na estrada? Tá fazendo aquela faxina que parece que nunca termina? Eu quero saber.
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Eu já vou avisando, hoje vocês vão participar aqui comigo, porque rádio sem ouvinte participando vira quase com a playlist, né? E a gente não quer isso por aqui. Pra começar bem a nossa tarde, né? Pra não pensar em vocês, Zezé de Camargo e Luciano.

0: Quanta sofrência, né? Quanta sofrência nessa rádio hoje, né?
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0: Nem tudo na vida é um mar de flor, né? Nem tudo na vida é doce. Tanto que a rapadura é doce, mas não é mole, né? Pra tudo tem um preço, pra tudo tem uma dificuldade, mas também pra tudo tem um jeito. Só não tem jeito pra morte, né? Então não reclama se a vida te der uma sacolinha de limão. Não fica incomodado se ele for azedo. Pica ele em pedacinho, joga num copinho, macera com açúcar e joga uma cachaça por cima, bota um gelo e seja feliz. Bora começar a tarde dessa segunda-feira.

Mamma Maria, grupo Hello. Essa aqui, sucesso dos bailes, original lá da Itália, que ganhou o coração do Brasil e principalmente aqui do Sul pelo grupo Hello. E aí, me conta, você gosta de segunda-feira? Porque eu tenho uma teoria, existem dois tipos de pessoas. A que acorda na segunda-feira pensando que vai organizar a vida, trabalhar, resolver tudo, né? E a que acorda, olha pro relógio, e ainda precisa de mais uns 5 minutinhos pra se assinar, né? Me conta, qual dos dois você é?

0: Vai me dizer que quando toca uma dessas aí na tua casa, tu já não lembra de um bailão. Aliás, de onde que tu tá ouvindo a gente? Gaurama, Áurea, Centenário, Getúlio ou Erechim? Quero saber até onde que a Rádio Polska tá chegando hoje.
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0: Horas e 13 minutos. Pra ti que tá chegando agora, seja muito bem-vindo. Esse é o Conexão Jovem aqui na Rádio Polska.

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Você curtiu Tchê Garotos? Ajoelha e chora. E antes de continuar a nossa programação, vamos ver antes a previsão do tempo. Porque quem tá saindo de casa, trabalhando, viajando ou pensando em estender aquela roupa no varal precisa saber como fica o tempo, né? Inclusive eu também tô esperando abrir sol pra poder estender as roupas, né? Porque a tarde tá daquele jeito, né? Meio nublado, sol querendo aparecer, um tempo meio indeciso. A temperatura fica na casa dos 15 graus durante a tarde e existe possibilidade de chuva fraca isolada. E já vamos dar uma espiadinha também no tempo da manhã. Terça-feira começa fria, mas as temperaturas vão subindo ao longo do dia, podendo chegar aos 20 graus. O céu fica entre nuvens e ainda existe possibilidade de uma chuvinha fraca. Então, se você tem um compromisso, já fica de olho, leva um casaquinho. E depois...

13h19, pra ti que tá chegando agora, muito boa tarde! Tá começando aqui uma tarde na Rádio Posco 87.5 FM. Esse é o Conexão Jovem e eu sou a Jéssica Mirvins, que te faz companhia até as 14 horas da tarde.

Hoje a gente resolveu fazer uma mistura bem legal por aqui, né? Pegada gaúcha, sertaneja, puxando ali pro nosso bailão, aquela energia boa que dá vontade de levantar a cadeira, né? Depois dessa já dá pra considerar o baile aberto, né? Já que o assunto é música, o que faz você dançar e cantar? Que tipo de música que você gosta?

pra ti que tá chegando agora, muito boa tarde, boa tarde. Eu sou a Jéssica, esse é o Conexão Jovem aqui na Rádio Polska. Agora são 13 horas e 25 minutos. E por aí, como é que tá a tua tarde? Tem gente trabalhando, resolvendo as coisas? Eu quero saber como é que tá o movimento aí na sua cidade. Manda um alô aqui pra gente. Mas eu tenho uma curiosidade também. Você já acordou de um sonho e pensou, meu Deus, de onde que eu tirei isso? Tem sonho que não faz sentido nenhum, né? E olha só uma coisa interessante sobre os sonhos. Existe a ideia de que o nosso cérebro pode usar rostos que a gente já encontrou durante a vida por aí. Então, aquela pessoa completamente aleatória que apareceu no seu sonho pode ser simplesmente alguém que você viu por 2 segundos na rua e nem lembra. Que loucura, né? Agora eu quero saber de ti. Tu costuma lembrar dos teus sonhos ou acorda e parece que o cérebro ainda aperta o botão de apagar tudo?

0: pra quem gosta de vaneira, foi difícil de ficar parado, né? Se começa a tocar uma dessas dali, já sabe, né? Não adianta nem tentar ficar sentado. Mas se tu tá dirigindo, pelo amor de Deus, não começa a dançar no carro, tá? Bem do nosso jeito, grupo tradição, né?
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0: A pedidos, Guilherme Benuto e Hugo Guilherme, a Jacolim.

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1: E a gente continua aqui no Conexão Jovem, na Rádio Pós com 87,5 FM. Eu confesso que hoje a tarde começou um pouquinho diferente do que eu tinha planejado, mas faz parte do rádio, né? Tudo certo. O importante é que estamos aqui e ainda temos muita música boa pela frente.
2: O que é que eu vou fazer?
1: Já que estamos entrando naquela parte da tarde em que todo mundo está trabalhando, estudando, resolvendo as coisas de casa, seu rádio está ligado aí com você, eu espero que o Conexão Jovem tenha trazido um pouquinho, deixado um pouquinho mais leve a tua tarde.

0: seguimos aqui no Conexão Jovem. 13 horas e 40 minutos.
1: Amigo, porque
0: a nossa tarde continua e ainda tem muita coisa boa aqui pela frente. Então fica aqui comigo, porque daqui até o final tem música, informação e, claro, aquela companhia que só o rádio

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1: Rádio Polska, 13h43 da tarde. 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
1: E seguimos juntos aqui no Conexão Jovem na Rádio Polska 87,5 FM, agora 13 horas e 47 minutos. Uma coisa que eu acho interessante é que nessa época a gente vive cercado de tecnologia, mas algumas coisas continuam exatamente iguais, né? A gente ainda gosta de sentar para tomar um chimarrão, um café, conversar, ouvir música, encontrar alguém que ainda vê que há tempo. No fim das contas, algumas coisas continuam sendo ainda as melhores.
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1: E uma curiosidade rápida, o nosso cérebro tem relação muito interessante com a música. A música pode trazer de volta uma lembrança muito específica, mesmo de muitos anos atrás. Às vezes você escuta os primeiros segundos e já lembra de uma pessoa, de um lugar ou até de uma época da sua vida. É impressionante como a música consegue guardar a nossa memória, né?
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1: Esse está sendo o nosso terceiro Conexão Jovem aqui na Rádio Polska. E eu admito que eu ainda continuo um pouco perdida, mas é isso aí, eu agradeço muito a companhia de cada um que ainda está escutando a gente.

0: E pra vocês verem como que o tempo tá passando rápido, né? Pra quem só tá chegando agora, aqui na Rádio 87.5 FM, esse é o Conexão Jovem.
1: Esse é o novo sucesso da Porta do Sol, seu juiz.
0: 13 horas e 49 minutos, estamos entrando nos últimos minutos do nosso programa.

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1: 13h54 e o Conexão Jovem vai chegando ao fim por hoje. Quero agradecer de coração a você que esteve comigo nessa tarde, deixou o rádio ligado, fez companhia por aqui. Hoje foi um programa um pouquinho diferente pra mim, mas faz parte. Eu ainda tô pegando jeito e cada programa é um aprendizado novo, né? Eu também tô com a garganta um pouco ruim e complicada hoje, então eu vou me poupar por aqui. Mas agradeço muito pela companhia e pelo carinho de quem acompanha o nosso programa. Eu sou a Jéssica e foi um prazer estar com você mais uma tarde na Rádio Polska 87,5 FM. Um grande abraço, uma ótima tarde e até o nosso próximo encontro. Tchau!

0: Tudo bem? Obrigado, obrigado, cara.
1: Valeu, Marciano.
2: Obrigado a você.
0: Mais.
1: Obrigado pela confiança, por acreditar no nosso, na nossa arte, viu?

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1: Olá, minha gente, estamos chegando juntos com mais um programa chamado Sertanejo Classe A. Quem vos fala e se apresenta sou eu mesmo, Elbert Andrade. Prazer imenso estar com você, trazendo o melhor da música sertaneja. Para começar, tem Christian Ralph, Ladrão de Mulher. Depois, Peão Carreiro e Zé Paulo, Berrante da Saudade. São as nossas primeiras de hoje.

0: Fechando nosso primeiro bloco, Milionário José Rico, Anjo Loiro. Daqui a pouquinho tem mais modão.
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0: E nessa festa maior da música sertaneja tá chegando Dudu e Dalvan, Dama de Vermelho, depois tem Paula Fernandes, Piração.

0: Chitãozinho mais o Xororó. A música Ciranda do Amor fechou esse nosso bloco também aqui do Sertanejo Classe A. Daqui a pouquinho tem mais.
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0: Muito mais músicas para você, 24 horas no ar, a nossa rádio tocando só modão, hein? E o Sertanejo Classe A vai acontecendo. Tem Gino e Geno, Acidente de Amor, depois tem Jean Giovanni, Rabo de Saia.

0: O Mato Grosso, mais um Matinhas, Espinhos da Vida. Você ouviu por aqui também do nosso programa Sertanejo Classe A. Daqui a pouquinho tem mais músicas.
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0: Muito mais alegria, mais sucessos, tem Sérgio Reis. Hoje eu não posso ir. Depois tem Adalberto e Adriano e a música Me Deixe Só.

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0: De curtir o show de música, é hora de curtir o show da tarde, agora que tá começando agora, quarta-feira aí, você sabe que é sinônimo de animação, de música e de momentos descontraídos aqui na nossa programação. Estamos prontos aqui para alegrar cada vez mais a sua tarde, não perca um só minutinho aqui do nosso programa, então tá sintonizado? Aumenta o volume e vem junto com a

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5: Muito bem, depois desse breve intervalo comercial, a gente tá de volta aqui com mais uma dose de música boa no seu show da tarde. Tá prontinho aí pra embalar mais ainda as melhores? E aí, tá prontinho pra ouvir aí somente as mais da tarde? Então se liga e vem junto com a gente. Tamo de volta!

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1: Esse breve intervalo comercial, a gente tá de volta aqui com mais uma dose de música boa no seu Show da Tarde. Tá prontinho aí pra embalar mais ainda as melhores? E aí, tá prontinho pra ouvir aí somente as mais da tarde? Então se liga e vem junto com a gente. Tamo de volta aqui no seu Show da Tarde.
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existe uma teoria que se chama 90-10, onde uma pessoa tem 90% daquilo que você procura em alguém, só que você foca naqueles 10% que falta. Aí você sai pra rua, se aventura, e realmente você encontra aqueles 10%, mas não se deu conta que perdeu os 90%. É.

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4: Muito bem, depois desse breve intervalo comercial, a gente tá de volta aqui com mais uma dose de música boa no seu Show da Tarde. Tá prontinho aí pra embalar mais ainda as melhores? E aí, tá prontinho pra ouvir aí somente as mais da tarde? Então se liga e vem junto com a gente. Tamo de volta.

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2: Estamos de volta aqui com mais uma seleção musical do seu show da tarde. Olha, prepare-se porque essa seleção promete. Você vai cantar, você vai dançar, você vai se divertir ao som dos hits aí do momento, hein?

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3: Tremor de magnitude 3,7 foi registrado na madrugada da última sexta-feira no sul do Tocantins. O abalo na cidade de Sandolândia, de menos de 4 mil habitantes, não ocasionou danos materiais ou relatos de moradores que tenham sentido tremor com intensidade. O fenômeno, no entanto, motivou a divulgação de um suposto novo tremor previsto para ocorrer na próxima sexta-feira, dia 18. Bruno Colasso, sismólogo da Rede Sismográfica Brasileira e do Centro de Sismologia da Universidade de São Paulo, alerta que o conteúdo não é nada verídico.
4: Esse alerta é falso, né? Isso é uma alucinação. Os tremores são impossíveis de prever, talvez nunca seja possível a gente prever terremotos, mas data e local exatos para acontecer, com magnitude exata também, isso é uma alucinação, né? E a gente não tem tecnologia para isso.
3: Nos últimos 40 anos, a RSBR catalogou 34 abalos sísmicos no Tocantins. Segundo Colasso, o histórico indica que o evento não é isolado, mas também não está fora do padrão.
4: O que mais chama atenção, né, é essa magnitude aí de 3.7, ela difere um pouco do que o Tocantins está acostumado, é um pouquinho mais alto. Então, esse é o maior tremor desde 2015, né, e está entre os três maiores dessa última década.
3: A posição geológica e formação rochosa do Brasil é privilegiada. Estamos fora das zonas de riscos da atividade vulcânica, de furacões e de grandes terremotos. O que não significa que não haja atividade sísmica. Colasso explica que a placa sul-americana, onde o país está localizado ao centro, é pressionada pelos movimentos das placas de Nazca e a africana, atividade conhecida como sismicidade intraplaca.
4: Essas tensões, elas vão se distribuir por toda a crosta, né, por todas as rochas da crosta do Brasil, né, e essas tensões vão sendo acumuladas durante anos, e quando elas ficam muito grandes, né, as rochas não conseguem suportar esses esforços e elas quebram literalmente. E quando acontecem essas quebras, né, ao longo de falhas geológicas, se originam essas fraturas e essas ondas se espalham em toda direção, e é isso que as pessoas eventualmente podem sentir, né?
3: Por isso, são raros os casos de danos sérios a construções civis ou até mesmo estruturas como barragens, reservatórios e usinas. Ainda assim, o país possui mais de 120 estações de monitoramento da atividade, o que permite expandir os conhecimentos na área e registrar mais abalos.
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5: A geração 60+ chefia 32% dos lares brasileiros e tem a renda média mensal mais alta do país, de R$ 3.865. Além disso, o grupo enfrenta sobrecarga e informalidade entre quem trabalha. É o que aponta um levantamento da Nexus Pesquisa e Inteligência de Dados. Segundo o estudo, pessoas com 60 anos ou mais são responsáveis pela chefia ou gestão compartilhada do orçamento doméstico em 87% dos lares onde vivem. Mesmo com a renda média mensal do grupo sendo considerada a mais alta do país, os dados da Nexus mostram que o rendimento caiu 4% em termos reais entre 2016 e 2025. No entanto, no mesmo período, a renda média da população geral cresceu 13%. O levantamento também mostra que 8,5 milhões de pessoas com 60 anos ou mais estão no mercado de trabalho. Mais da metade, 50,6%, é empreendedora. Entre esses trabalhadores, 72% atuavam sem CNPJ em 2025. Outro destaque é o crescimento de pessoas 60 mais que moram sozinhas. Em 10 anos, o número aumentou 75%, com as mulheres representando 62% desse total. Entre as regiões, o maior número de pessoas da geração 60 mais que moram sozinhas está concentrado no Sudeste e no Nordeste. As mulheres são maioria em praticamente todas as regiões. A única exceção é a região Norte, onde há equilíbrio entre homens e mulheres que moram sozinhas. Entre as unidades da federação, as mulheres são maioria em 23 das 27 UFs. São Paulo, Rio de Janeiro e Minas Gerais concentram juntos 45% desse contingente, o que representa 2,89 milhões de pessoas. O levantamento da Nexus é baseado em dados da Pesquisa Nacional por Amostra de Domicílios Contínua do IBGE. O estudo completo pode ser acessado em nexus.fsb.com.br ou em brasil61.com.
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6: O programa Rouanet Centro-Oeste recebeu 1.270 propostas culturais válidas. Goiás registrou o maior número de propostas, com 429 inscrições. Em seguida, aparecem o Distrito Federal, com 347, Mato Grosso, com 258 e Mato Grosso do Sul, com 236 propostas. Entre as iniciativas comparadas, fica atrás apenas do Rouanet Nordeste, que recebeu 2.800 propostas. O Rouanet Centro-Oeste busca fomentar o setor cultural da região por meio da seleção de propostas que receberão apoio financeiro com recursos incentivados. O programa prevê um aporte de R$ 29 milhões de reais e poderá contemplar até 91 projetos culturais. Os recursos serão destinados pelas empresas estatais Petrobras, Transportadora Brasileira Gasoduto Bolívia Brasil, Banco do Brasil, Caixa Econômica Federal e Transpetro. O edital abrange projetos nas áreas de artes cênicas, artes visuais, audiovisual, humanidades, música e patrimônio cultural. Com a iniciativa, o Ministério da Cultura busca ampliar o acesso ao Mecanismo Federal de Incentivo à Cultura e estimular a produção cultural nos estados de Goiás, Mato Grosso e Mato Grosso do Sul, além do Distrito Federal. Encerrado o período de inscrições, as propostas passarão pelas etapas de avaliação técnica. A divulgação do resultado está prevista para dezembro de 2026. A relação completa de propostas habilitadas e desabilitadas, além de outras informações sobre o programa Rouanet Centro-Oeste, está disponível no portal gov.br/cultura.
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5: A violência nas ruas e estradas continua pressionando os leitos públicos e as contas dos municípios. Segundo dados do Ministério da Saúde, mais de 37 mil brasileiros morreram no trânsito em 2024, uma média de 101 óbitos por dia. No mesmo período, foram registrados cerca de 160 mil feridos graves. Para frear esses índices, a FNP lançou a Coalizão de Cidades pela redução de mortes e lesões no trânsito. O foco prioritário está nos médios e grandes centros urbanos, que concentram 80% das internações hospitalares do SUS decorrentes de sinistros viários, de acordo com o levantamento da entidade. Durante o lançamento da iniciativa, o presidente da Comissão de Saúde da FNP e prefeito de Campinas, Dário Saad, do Republicanos de São Paulo, alertou que os acidentes já provocam um cenário de epidemia, com internações prolongadas e forte impacto sobre a rede municipal de saúde. Com prejuízos econômicos calculados em quase 4% do PIB, o projeto vai durar 2 anos e prevê apoio técnico aos municípios para reforçar a fiscalização e o controle de velocidade.
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7: O Tribunal Superior Eleitoral já aprovou o envio de forças federais para pelo menos 8 estados no primeiro turno das eleições 2026, marcado para 4 de outubro. A medida autoriza a atuação do Exército, da Marinha e da Aeronáutica para reforçar a segurança da votação e da apuração em localidades indicadas pelos tribunais regionais eleitorais. Entre os estados já contemplados estão Acre, Ceará, Maranhão, Mato Grosso, Mato Grosso do Sul, Piauí, Rio de Janeiro e Tocantins. Segundo o TSE, novos pedidos ainda podem ser apresentados até a data da votação.
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8: A partir de segunda-feira, passageiros indisciplinados em voos e aeroportos estarão sujeitos a novas regras da ANAC. Em casos menos graves, como desobedecer às orientações das equipes de bordo ou de solo, as empresas aéreas devem fazer advertências formais. Já condutas como causar tumulto, insultar passageiros ou danificar objetos podem levar à retirada do avião, acionamento da polícia e reparação dos danos. Infrações graves ou gravíssimas, como agredir fisicamente um membro da tripulação, podem resultar em multa de R$ 17.500 e até na proibição de voar por 12 meses. A suspensão vale para voos nacionais de todas as companhias, que poderão compartilhar os dados de identificação do passageiro. O regulamento garante direito à ampla defesa do passageiro antes da punição. Segundo a ABAR, a Associação Brasileira de Empresas Aéreas, em 2025 foram registrados mais de 1.700 episódios de indisciplina, quase 5 por dia e 66% a mais do que em 2024.
2: 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Esse foi mais uma edição do Repórter Brasil News. Obrigado pela sua companhia e até a próxima edição.
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Bias e Companhia no ar, comigo Nando Pinheiro, um prazer imenso estar junto com você no comando dessa nave com o melhor das bandas do Sul, as músicas que se destacam no Sul do nosso Brasil, que tem uma cultura particular e músicas que são um verdadeiro sucesso. Aumenta o volume para mais uma edição de Bandas e Companhia. Bandas!

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2: Nova aí que eu quero mostrar pra vocês, pros corações presentes. Tentativas em vão.

0: Folhado.
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2: E aí, tá gostando da nossa programação? Espero que sim, ó. Daqui a pouco eu estou de volta com mais Bandas e Companhia. Não saia daí. Bandas e Companhia.
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2: Bandas e Companhia, tocando o que há de melhor pra você. De volta aqui, Nando Pinheiro. Vem que tem músicas de bandas, vem que tem as melhores da regionalidade do sul do Brasil. Bandas e Companhia, vamos conferir as próximas músicas.
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Marcelão, meu brother. Maravilha. Boa noite, Porto Alegre. Primeiramente, é um prazer imenso, cara metade. Obrigado pela moral. Vamos tirar onda. Vamos tirar onda.

curtindo a nossa programação Bandas e Companhia com a apresentação de Nando Pinheiro. Deixa eu tomar uma aguinha ali, é coisa rápida. Daqui a pouco eu volto trazendo só as melhores Bandas e Companhia.

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1: Bandas e Companhia, tocando o que há de melhor pra você. De volta aqui, Nando Pinheiro. Vem que tem músicas de bandas, vem que tem as melhores da regionalidade do sul do Brasil. Bandas e Companhia, vamos conferir as próximas músicas. Bandas.

0: legal saber que você está na melhor programação do seu rádio. Fica ligado que daqui a pouco tem mais bandas e companhia pra você que se liga nessa rádio. É já já, hein? Não sai da frequência.
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2: Opa, estamos de volta para mais sucessos aqui para você. Músicas de bandas. O que há de melhor no mundo da música? No sul do Brasil, essa cultura rica, bandas e companhia. Vamos já dar início à nossa próxima sequência. Confira aí. Bandas.

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1: Rebobina, cheguei! Muito boa noite, queridos ouvintes da 87.5 FM. Está no ar o Rebobina Hits, o seu programa que rebobina os sucessos do passado. Muito prazer, eu sou a Bruna, tudo bem com vocês? Hoje é dia 14 de setembro de 2026 e eu te farei companhia até as 20 horas com muita música boa. Então aumenta o volume, bora rebobinar!

0: Muito boa noite, queridos ouvintes da 87.5 FM, meus queridos Rebobina Lovers. Hoje o Rebobina Hits chega até você de um lugar diferente, né? O pessoal que tá acompanhando aqui na live, olha só. Estamos num estúdio novo, uma casa nova, uma nova fase da Rádio Polska. E a Rádio Polska mudou o endereço, o estúdio está tudo de cara nova. Mas uma coisa continua aqui exatamente igual. A nossa paixão pelos grandes sucessos que marcaram a época e que continuam fazendo história. E é daqui que viajamos, né? Vamos viajar pelos anos 70, 80, 90 e anos 2000, relembrando músicas, histórias, emoções e aqueles momentos que a gente nunca esquece. Então seja muito bem-vindo ao nosso novo espaço, à nossa nova fase e, claro, mais uma edição do nosso querido Rebobina Hits. Prepare o coração, aumenta o som e vem comigo, né? Bora rebobinar, porque o passado vai tocar mais uma vez teu coração.
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0: Bora rebobinar, pessoal!

Sucesso Cidade Negra, com o feat com o Lulu Santos, hein? Pra começar muito bem o nosso querido Rebobina Hits. Bora rebobinar, hein? Um abração pra minha mãe que está na escuta, um beijo também pra minha irmã que também está nos acompanhando através da 87.5 FM. Um beijão também pro meu afilhado, Valentim, que também está na escuta. Um abração também pro José Dobrevietor. Obrigado pela companhia. E você que também está nos ouvindo, ó, o WhatsApp já está liberado para você fazer seu pedido musical. Anota aí o telefone, 54991-23-2498. E me siga nas redes sociais, @szcbru. E também meu Facebook também vai estar liberado lá para você participar, para você mandar mensagem, curtir. Seguidamente estou publicando fotos, notícias sobre o mundo da música, da boa música, né? Não é mesmo? Então você pode mandar convite lá que vai ser um prazer ter você como amigo, hein? Horas e 13 minutos. Vamos conferir a previsão do tempo, né? Vamos ver como é que está a temperatura, a previsão. Olha só. Agora, 17 graus na capital polonesa. Amanhã, temperatura vai estar amena, né? No início da manhã, vai estar 4 graus. Olha só, meu Deus. E até o finalzinho da tarde, 19 graus. Então, vai aquecer um pouquinho. Terça, quarta e quinta, sol predominando. Então, vamos alegrar-nos, né? Com temperaturas, assim, amenas, mas a temperatura com o sol, tudo muda, não é mesmo? Quando tem o sol, tu dá uma vida melhor, né? Dá um gás, literalmente. Seguimos aqui no nosso Rebobina Hits. Vamos com ela, Olivia Newton-John, Physical, sucesso lá de 1981. Onde você estava lá nos anos 80, hein? Bora rebobinar!

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1: E você rebobinou comigo, Olivia Newton-John, Physical, sucesso lá de 1981. E essa música, eu havia comentado no programa, que ela, pra época, né, foi muito, muito, no sentido de que hoje as pessoas já iriam olhar com certo olhar diferente pra essa música, justamente porque ela fala da questão corporal, né, do corpo, né, do exercício físico, se você tinha um bom corpo, enfim. E, eu, claro, hoje em dia, né, hoje em dia todo mundo do mundo politicamente correto é totalmente diferente, né? Mas lá nos anos 80 era tudo liberado, tudo fazia sucesso, né? Com certeza essa música não iria tocar. Se fosse criada hoje, já o pessoal, a galera já ia, né, travar, tirar, enfim. Mas fez muito sucesso e até hoje em academias, principalmente academias na capital, enfim, toca bastante essa música e, claro, é um flashback e muito gostoso de ouvir, né? Olha, o meu amigo José comentou aqui em Varsóvia, temperatura 15 graus. Até comentei aqui no Google, né? Pesquisei aqui, realmente 15 graus agora, tá louco? Olha só. É, estamos assim, capital polonesa dos brasileiros, a temperatura tá quase igual, hein? Tá quase igualzinho. Um abração pra minha amiga Lourdes Tartas, que bom ter você aqui, Lourdes. Obrigado pela companhia, pela audiência. Seguimos, hein? Você que tá nos ouvindo na 87.5 FM, bora rebobinar. Estamos participando aqui da live, vem fazer companhia pra mim, vem. Vem participar do nosso WhatsApp 54991232498. Pode fazer teu pedido musical, mandar teu alô, mandar beijo, mandar abraço de aniversário. O programa é teu, hein, pessoal? Pode participar. E enquanto eu aguardo ali os comentários do pessoal aqui participando, muito obrigado mesmo pela audiência. Seguimos então com eles, né, que foi sucesso também. Seguimos ali com um grupo que estourou literalmente a América Latina e compara-se hoje com a questão dos Beatles, né? E os Menudos, eles estouraram toda a América Latina nessa época, no final dos anos 70 para os anos 80. Aqui no Brasil também teve, né, uma febre, né, das boy bands. Nos Estados Unidos também, o NSYNC, Backstreet Boys. Então eles foram os precursores. Então vamos rebobinar com o Menudo. Não se reprima, não se reprima. Bora rebobinar, pessoal!

Ah, como é bom rebobinar, hein? Que sucesso! Roupa Nova é tudo de bom, né? É sempre bom ouvir Roupa Nova. E olha só, 18 horas e 33 minutos. A próxima música, ainda seguimos nos anos 80, né? Com a música do Billy Joel, Uptown Girl. E tem uma curiosidade por trás dessa música. É uma daquelas músicas que começam em poucos segundos e já coloca todo mundo no clima dos anos 80, não é mesmo? O Billy Joel escreveu a canção inspirado no contraste entre um homem de origem mais simples e uma mulher de classe social mais alta. E você sabia que a mulher do videoclipe, que aparece em Uptown Girl, era a modelo Chrissy Brinkley? Pois é, a Billy Joel e a Chrissy Brinkley se casaram em 85, 2 anos depois do lançamento da música, né, da faixa. E o detalhe curioso é que o casal acabou tendo uma filha, Alexa Ray Joel, que também seguiu a carreira musical. Então vamos rebobinar lá nos anos 80, seguimos aqui então com Uptown Girl. Sobe o som!

0: Sucesso do Bruce Springsteen. Born in USA. Olha só, estúdio novo, nervosismo novo, hein? É, você está ouvindo, rebobinando o melhor programa de flashback, Rebobina Hits. Um abração, sabe pra quem? Pra minha sogra. Comi dois pedaços de pão de ló, que coisa boa, hein? Obrigado, viu, dona Lídia? Beijo pra senhora, obrigado pelo bolo. Meu Deus do céu, eu adoro. Pão de milho também, amo, adoro, muito obrigado mesmo, viu? E sabe que também quem está na companhia aqui do Rebobina Hits, olha só, quero mandar um abração especial para minha amiga Lourdes Cuiava e também para o Afonso Miguel, que também está na escuta do programa. Obrigado pela companhia! 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

É, sucesso, toca aqui no Rebobina Hits. E a próxima música, agora a gente vai viajar no tempo, lá pra 1991, com uma música que tem uma história curiosíssima por trás. Você sabia que Pandora Box da OMD não nasceu apenas da inspiração da famosa Caixa de Pandora da mitologia grega? É, existe uma história por trás. A música também foi inspirada na atriz americana Luz Brooks, uma das grandes estrelas do cinema mudo, e no filme Pandora Box, de 1929. Ou seja, mitologia, cinema e música eletrônica se encontraram nessa produção da OMD. Então aumenta o som e vem viajar no tempo com a gente. Bora rebobinar então com Pandora Box OMD. Yeah.

olha só, quero mandar um abração especial para as minhas queridas ouvintes aqui do Rebobina Hits. A Eduarda, sucesso para ti, Duda. Beijo, obrigado pela companhia. Para minha amiga Isabel e para Dani Bonavigo lá de Gaurama, ouvindo através da 87.5 FM. Obrigado pela audiência e pela companhia. E você pode ouvir o nosso programa através da frequência 87.5 FM e também aplicativos RádiosNet e também através da live do Facebook na página da rádio, Rádio Polska. Seguimos aqui e olha só, hoje dia 14 de setembro, sabe quem que faz aniversário? É o Morten Harket, vocalista do A-ha. Ele nasceu em 14 de setembro de 1959 em Kongsberg, Noruega, e hoje completa 67 anos. Morten é a voz marcante de grandes sucessos do A-ha, como Take On Me, que se tornou um dos maiores clássicos dos anos 80. Inclusive o clipe também é fantástico, o clipe lá com os desenhos, né? Com o gibi, e ele entra, é fantástico, fantástico, literalmente. O Morten Harket continua sendo vocalista do A-ha, né? Mas atualmente ele enfrenta uma doença chamada mal de Parkinson, e o diagnóstico, né, tornou público em junho de 2025. A condição afetou especialmente a voz, e na ocasião ele explicou que estava com dificuldades para cantar e que não sabia se conseguiria recuperar o controle vocal necessário para se apresentar como antes, né? Que pena, hein? Que pena. Mas desejamos melhoras, que ele se recupere, porque, nossa, o cara é super novo e o A-ha é uma banda excepcional, né? O pessoal gosta muito. E a próxima música que eu vou tocar aqui é do A-ha. Então, fãs do A-ha, sobe o som então com You Are The One.

Seguimos aqui, 19 horas e 5 minutos, nessa segunda-feira, dia 14 de setembro de 2026. E olha só, quero mandar um beijão especial para Roseli Precheschi, que também está na escuta da 87.5 FM, rebobinando os sucessos do Flashback. Também a minha amiga Juscelaine Suelo, olha só, hein? Que honra, hein? Um abração pra ti, Juscelaine. E saiba que as portas da Rádio Posca estão sempre abertas pra você, viu? Também quero mandar um beijão especial pro Wesley Moura, meu amigo, lá do Ceará. Que coisa, hein? Que legal. Rebobina Hits é assim mesmo, né? Ele abre portas, né? A rádio abre portas pra fazer amizade pro pessoal de qualquer canto, pro pessoal aqui de Varsóvia, da Polônia. Isso é muito legal mesmo. Eu fico muito lisonjeada e fico muito feliz mesmo que o programa está abrindo, né? Ultrapassando fronteiras. Também um abração especial pra minha amiga lá de Erechim, que também está na escuta pelo aplicativo, Radiosnet, a Pamela. Obrigadão pela audiência, viu, Pamela? Beijo pra ti! Seguimos aqui, olha só, como é bom rebobinar, hein? E a próxima música que eu vou tocar aqui é uma que tocou muito nos anos 2000. Se você foi, se curtiu a tua adolescência, eu curti muito minha adolescência nos anos 2000, hein? E é, pois é, essa música ela tocou muito, porque ela foi tema da trilha sonora da novela Malhação. É, a Malhação no início dos anos 2000 deu também uma estourada. Nos anos 90 também, eles repaginaram. No início era uma academia e depois voltou, foi para uma escola. E também existia sempre o triângulo amoroso, né? A mocinha, o mocinho, a vilã, o vilão, né? E assim, a novela Malhação no início ali nos anos 2000 também fez muito sucesso. E a próxima música que eu vou tocar aqui é a do Ivan Dahl, Moving On. Essa música foi lançada em 2005, e ela foi tema da trilha sonora da novela Malhação Internacional em 2006. Então sobe o som, bora rebobinar? Bora rebobinar então!

Um abração pro meu amigo Cid Mari Stankiewicz, que também está na escuta da 87.5 FM. E também pro meu mano lá em Chapecó. Celo, beijo pra você.

Segundo bloco do nosso querido Rebobina Hits, 19 horas e 23 minutos. 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Vamos conferir a previsão, vamos ver como é que ficou o tempo, né? Que antes estava 16 graus, agora 14 graus no amanhecer, amanhã 4 graus a máxima. E durante a tarde vai esquentar um pouquinho, 19 graus. Quarta e quinta, previsão de sol. Aí, o que muda justamente é sexta, sábado e domingo. E segunda, previsão de chuva, pancadas, assim, bastante previsão de chuva aí de sexta em diante, né? Mas tudo pode acontecer. Vamos aproveitar o tempo, né? Vamos aproveitar, por mais que esteja frio, tem sol, né? Vamos aproveitar. Estender roupa, lavar, limpar a casa, não é mesmo? A gente aproveita, né? Nós, mulheres, a gente aproveita bastante, né? Pra lavar calçado, lavar a calçada, roupa, enfim. E pra abrir os quartos, né? Tirar aquela umidade, aquele mofo que é tenebroso, hein? Tenebroso. Mas seguimos, né? Faz parte do inverno, a gente tem que... Faz parte das estações, assim como a vida, a gente também tem que seguir. Seguimos, então. Próximo sucesso que eu vou tocar aqui é o Undercover, Best Friend. Sobe o som!

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Asia, Heat of the Moment. É, esse sucesso só toca aqui no Rebobina Hits, na 87.5 FM Rádio Polska. 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Rebobinando aqui, 19 horas e 33 minutos. Seguimos, então vamos com eles, né? Bad Boys Blue, The Fifth. Sobe o som.

0: Bad Boys Blue, A Train to Nowhere.
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Seguimos aqui, 19 horas e 37 minutos, quase finalizando o segundo bloco do Rebobina Hits, né? Que bom, hein? Que bom rebobinar com vocês agora com um estúdio novo, né? Rádio Posca, num estúdio, num local novo, novos ares, né? Muito bom mesmo. Até dá um friozinho na barriga, hein? Depois de um ano a gente sente ainda aquele friozinho na barriga, aquele início. Mas é bom, é gostoso, é bom. Que venha muito sucesso para a Rádio Posca, também para o Rebobina Hits também. Quero agradecer toda a audiência, obrigado pela companhia, você que está vindo na 87.5 FM, você que nos ouve através do aplicativo Radiosnet, você que está nos assistindo através do Facebook, a live do Facebook também. Muito obrigado pela audiência e pela companhia.

Nossa, hein? Que musicaço, né? Um clássico, Legião Urbana, Faroeste Caboclo. Essa música tem cerca de 9 minutos, mais precisamente 9 minutos e 3 segundos na gravação oficial do álbum Quatro Estações. E ela foi composta por ele próprio, né? Pelo Renato Russo. Então, possui 168 versos e não tem refrão nenhuma. Inclusive, foi criado até um filme, né? Através da música Faroeste Caboclo. Claro que algumas partes foram cortadas, porque, enfim, o filme... É a mesma coisa na questão do livro, né? O filme... O livro nunca vai ser fiel ao filme, enfim. E a música também. O filme em si, assim, conta o enredo, né? O enredo inicial que conta a história narrativa, né? Do João de Santo Cristo. Mas, em detalhes, é a música, literalmente, né? 9 minutos, que coisa, hein? Que coisa! É, só o Remo Pina Hits pra trazer curiosidades e boa música aqui pra vocês na 87.5 FM. E olha só, quem estava aqui na nossa live do Facebook assistindo, compartilhando, participando. Obrigado, Alice. Boa noite, amiga Bruna, tudo bem? Já tava com saudades do teu programa. Ah, que coisa boa, ó. Coração pra ti. Eu também tava com muita saudade. Um dia que eu fico, uma segunda-feira que eu não fico sem fazer o programa, eu já fico assim, ó, com o coração na mão, porque eu gosto muito de estar com a companhia de vocês, de trazer música, de curiosidades. Então, obrigado mesmo pela audiência e pela companhia. Alice, também estava sentindo tua falta, tá? E ela pediu, claro que eu vou tocar sim. Eu sei que tu é fãzoca do Mamonas Assassinas, então bora rebobinar, então vamos com Vira Vira.

Seguimos com ele, Djavan, Eu Te Devoro. Um abração pro meu amigo Lucas. Beijo pra ti, Lucas. Obrigado pela audiência e pela companhia.

E o Rebobina Hits de hoje vai ficando por aqui, né? Quero agradecer a audiência, o carinho. Agradecer também o espaço da Rádio Posca. Nossa, tá fantástico aqui. O estúdio novo, vida nova, né? Cara nova, coisa boa, hein? Que traga muita energia positiva pra rádio, pro programa também, pra todos os meus colegas também da Rádio Posca também. E eu quero desejar um excelente final da noite. E aguardo todo mundo às 18 horas na segunda-feira com o nosso querido Rebobina Hits. Muito obrigado pela audiência, fiquem com Deus. Excelente semana, beijos, cuide-se, tchau!

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0: amores.
1: Obrigado, sucesso.
0: Deus abençoe,
1: viu?
0: Muito, amém. Com vocês. Muito obrigado por estarem aqui comigo hoje.
1: Parabéns.

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2: Olá, boa noite.
1: Boa noite para você que nos acompanha em todo o país.
2: Segunda-feira, 14 de setembro de 2026.
1: E vamos aos destaques do dia.
2: Programa de renovação de frota inclui motoristas de transporte escolar e de carga.
1: Agora é lei, medida que já atende mototaxistas, taxistas e caminhoneiros. Graziele Bezerra.
3: O programa oferece financiamentos mais acessíveis de veículos utilizados em atividades remuneradas, como transportes de passageiros e entregas.
2: SUS começa a oferecer vacina Pneumo 20 para quem tem mais de 85 anos.
1: Imunizante amplia a proteção contra bactérias. Contra bactéria, apontada como a causa mais comum de infecções respiratórias em todas as faixas etárias. Thaísa Vitória.
4: Segundo o Ministério da Saúde, a estimativa é de que mais de 2 milhões e 300 mil pessoas façam parte do público-alvo em todo o país.
2: Mais segurança na hora de voar.
1: Já estão valendo regras mais rigorosas contra passageiros indisciplinados. Gabriela Noronha.
5: As medidas vão da orientação à multa e, nos casos mais sérios, à suspensão de voar.
2: E na apresentação, Luciana Vasconcelos e Nazi Brum.
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2: Financiamento de carros e motos para quem usa esses veículos como instrumento de trabalho.
1: Uma lei sancionada hoje garante a continuidade de programa de renovação de frota e inclui também veículos de transporte escolar.
3: Com a sanção da lei, o Move Brasil terá continuidade e passa a se tornar uma política permanente. O programa oferece financiamentos mais acessíveis de veículos utilizados em atividades remuneradas, como transportes de passageiros e entregas. Agora, além de mototaxistas, taxistas e caminhoneiros, motoristas de transporte escolar também vão poder renovar suas frotas, com taxas de juros mais baixas. As regras para essa categoria ainda serão regulamentadas. O ministro da Secretaria-Geral da Presidência da República, Guilherme Boulos, comentou que o programa também permite a aquisição de carros elétricos.
6: O carro elétrico é um desejo dos taxistas, dos motoristas, porque para além do ganho ambiental, o carro elétrico tem um custo operacional muito menor do que a gasolina ou a álcool. E o Move Brasil também priorizou carros elétricos ou híbridos para que pudessem ser utilizados por essas categorias que trabalham a partir do seu carro.
3: Pelo Move Brasil é possível comprar automóveis novos, movidos a etanol, flex, elétricos ou híbridos, de até R$ 200 mil, e parcelar em até 84 vezes. No caso das motos, o prazo para pagamento é de 48 meses. Os juros do Move Brasil são de 12,6 ao ano para homens e 11,5 para mulheres. O ministro do Planejamento e Orçamento, Bruno Moretti, explica como funciona o pagamento das parcelas.
7: Na prática, é um sistema de amortização que garante que a prestação começa menor para caber no bolso da trabalhadora e do trabalhador e, ao longo do tempo, na medida em que o trabalhador aumente sua renda, aumente sua produtividade, o valor sobe, mas ele, na partida, começa menor para garantir que o trabalhador possa acessar.
3: Até agora, mais de 48 mil carros e 19 mil motos foram financiados pelo Move Brasil. Para aderir, os motoristas precisam estar cadastrados nas plataformas de transporte ou de entregas há pelo menos 6 meses e ter realizado ao menos 100 corridas nesse período. No caso dos taxistas, é preciso ainda estar com licenças e registros ativos e com regularidade fiscal. Mais informações pelo gov.br/movebrasil. Reportagem Graziele Bezerra.
2: Segurança nos aeroportos e no ar. A Agência Nacional de Aviação Civil, a ANAC, começa a aplicar novas regras para passageiros que tenham comportamentos que comprometam a proteção ou a ordem durante viagens de avião.
1: A Resolução número 800 busca estabelecer procedimentos mais claros para situações de indisciplina e reforçar a segurança durante o transporte aéreo.
2: Para nos ajudar a entender o que muda a bordo nos aeroportos, vamos conversar com a repórter Gabriela Noronha. Boa noite, Gabriela. Então, Gabriela, a resolução foi assinada hoje, foi em março, e começa a valer hoje. E o que, que muda na vida do passageiro e quem trabalha no aeroporto?
5: Olha, muitas mudanças agora com a resolução, viu, Luciana? Boa noite, Nazima, boa noite a todos que nos ouvem na Voz do Brasil. Então, vamos começar a explicar. Essa resolução número 800, ela busca estabelecer procedimentos mais claros para situações de indisciplina e reforçar a segurança durante o transporte aéreo. Para nos, além disso, essa resolução, ela vai listar uma série de comportamentos proibidos e também regulamento tratamento e providências necessárias a serem dispensadas ao passageiro. Né? Essa medida entra em vigor a partir desta segunda-feira e vale tanto para passageiros no interior das aeronaves em voos domésticos nacionais, quanto para conexões em voos internacionais, respeitando as legislações aplicáveis e as exceções previstas em lei. A grande novidade é que agora existe um critério muito claro dividindo as infrações por gravidade. O passageiro que arrumar confusão leve, ou seja, como ignorar os comissários ou usar o celular na hora errada, recebe aí advertências e multas menores, já quem fumar a bordo, por exemplo, ou ameaçar funcionários, cometer agressões ou importunação sexual, entra na faixa de faltas graves e gravíssimas. E nesses casos, ele pode até ser banido de voar.
1: Agora, Gabriela, o que a tripulação pode fazer no momento dessa confusão dentro do avião?
5: Nazi, a resolução dá total respaldo legal para que os comissários e o comandante ajam rapidamente. A companhia aérea pode agir para controlar a situação de indisciplina. E dependendo do que estiver acontecendo, a equipe pode orientar ou advertir o passageiro, realizar a contenção física temporária dessa pessoa indisciplinada, usando lacres ou algemas de contenção do próprio kit da aeronave, e também solicitar o apoio da Polícia Federal. O piloto também tem autoridade para realizar um pouso forçado no aeroporto mais próximo para expulsar o infrator. Dados divulgados pela ANAC mostram que o número de passageiros indisciplinados no Brasil aumentou quase 70% em um ano. De janeiro a setembro de 2026, já foram 800 casos. Destes, 154 foram gravíssimos. E olha, de acordo com o ministro de Portos e Aeroportos do Brasil, Tomé Franca, o objetivo da resolução aprovada em março deste ano é garantir a segurança e o bem-estar de todos os usuários e trabalhadores do transporte aéreo. Vamos ouvir.
8: Então, proteger quem viaja, a tripulação, proteger também quem trabalha em solo é o foco, né, dessa resolução, a proteção do passageiro. Então, e dos tripulantes, dos trabalhadores. Então, esse é o foco da resolução. A resolução não tem um foco de punir, a resolução tem um foco de proteger, de trazer segurança para o transporte aéreo brasileiro.
2: Gabriela, como você disse mais cedo agora, em alguns casos o passageiro fica impedido de voar. Isso porque foi criada uma lista de banimento chamada no-fly list. Você pode explicar como ela vai funcionar aqui no Brasil?
5: Luciana, essa é uma das principais inovações aí da norma. A no-fly list é uma lista de restrição de voos. Então, os passageiros que cometerem infrações classificadas como gravíssimas poderão ser proibidos de voar em qualquer companhia aérea comercial do Brasil por um período aí que varia de 6 a 12 meses, vai depender da infração. E os sistemas das empresas serão interligados para bloquear a compra de passagens, o check-in e o embarque aí do CPF penalizado.
1: Agora, Gabriela, existe algum direito de defesa desse passageiro que for incluído nessa lista?
5: Sim, a aplicação do banimento temporário de voar é feita inicialmente pela própria companhia aérea onde ocorreu o incidente. No entanto, a empresa é obrigada a notificar formalmente o passageiro, garantindo a ele o direito à ampla defesa e ao contraditório dentro de um processo administrativo regulamentar. O diretor-presidente da ANAC, Thiago Feinstein, explica que a empresa deve comunicar também a infração do passageiro à agência dentro de um prazo que varia conforme a gravidade, e as infrações gravíssimas, por exemplo, precisam ser informadas imediatamente. O diretor-presidente também destaca que a resolução prevê punições para as empresas que negarem essa defesa aí do passageiro. Vamos ouvir.
9: Se a companhia aérea não der o amplo direito de defesa para o passageiro, a companhia aérea também será punida pela ANAC. Haverá uma decisão de primeira instância, o passageiro pode recorrer, uma decisão de segunda instância, e a ANAC estará sempre monitorando todos esses passos e sempre também de ouvidos abertos, para que os passageiros também possam nos procurar para dar segurança e amplo direito de defesa do passageiro.
2: Gabriela, em relação ao passageiro, quais são as penalidades previstas para quem passa do limite?
5: Agora vamos para a parte que pesa no bolso, né? E as multas administrativas começam aí em R$500 para infrações leves, mas podem chegar a R$17.500 em casos graves ou gravíssimos. E vale lembrar que esse valor, Luciana, é apenas a multa administrativa da ANAC. A companhia aérea ainda pode processar o passageiro na justiça comum para cobrar os custos de um pouso forçado, por exemplo. E o passageiro ainda pode responder criminalmente na Polícia Federal. E olha só, quem estiver interessado em saber mais detalhes sobre essas novas regras, a resolução está disponível na página da ABAR, no endereço pareceexagero.com.br.
1: Muito bom. Obrigado, Gabriela, pelas informações ao vivo aqui no estúdio da Voz do Brasil.
2: O setor cultural representa cerca de 3% do produto interno bruto brasileiro, índice que representa a riqueza do país.
1: E para dar voz a todos, artistas, produtores, agentes culturais, pesquisadores e outros integrantes da área podem participar da eleição do Conselho Nacional de Política Cultural.
2: Quem conversou com a Mariana Jungmann sobre o assunto foi a secretária de Articulação Federativa e Comitês de Cultura do Ministério da Cultura, Roberta Martins. Vamos ouvir.
10: Secretária Roberta Martins, bem-vinda à Voz do Brasil, um prazer ter a senhora conosco aqui.
11: Obrigada, adoro esse programa.
10: Vamos então falar do Conselho Nacional de Política Cultural, começar falando o que, que é esse órgão, em que ele atua. A senhora pode dar exemplos práticos para a gente dessa atuação?
11: Todas as políticas sociais têm conselhos para acompanhar a política pública junto do Poder Executivo, do governo, como a gente fala. Então, um conselho, e no nosso caso, o Conselho Nacional de Política Cultural, o Conselho Nacional que acompanha as políticas nacionais que são construídas pelo governo federal junto com essa representação da sociedade civil, que juntos criam, acompanham, fiscalizam e deliberam coisas importantes da vida da política pública de cultura no Brasil.
10: E para a gente ter essa participação da sociedade, a gente tem eleições, então inscrições estão abertas. Então eu queria que a senhora falasse também para a gente quem é que pode participar das eleições para esse conselho, quem é que pode se inscrever tanto para ser conselheiro quanto para votar no conselho, porque isso também está aberto,
11: isso,
10: né?
11: Isso. Isso que é o mais legal. A gente conseguiu esse ano fazer um processo totalmente online e, além dele ser online, um processo simplificado. Para você ser eleitor, você se credencia para votar na área da sua atuação. Se você é do teatro, você se credencia para votar nos conselheiros do teatro. Para você votar na música, você se credencia no lugar, lá na nossa plataforma, que vai votar nos candidatos a conselheiros nacionais da música. Para isso, você, para ser eleitor, tem que comprovar um ano de atuação. Se você atua na área, no setor, você tem um portfólio, você tem um currículo, todo mundo tem um currículo.
10: Uhum. E aí quem você... é do setor cultural, então, sempre tem seu portfólio ali.
11: Maravilhosos, né? A produção cultural brasileira é tão intensa, então a gente tem muita gente para participar desse processo. A pessoa vai lá, comprova um ano para ser eleitor. E para ser eleito, tem que ter um pouco mais de bagagem. Então a gente está pedindo 3 anos de comprovação de atuação do setor. Esse processo tem sido super rico, porque a gente simplificou a forma das pessoas entrarem neste lugar que é pensar políticas públicas junto com o governo.
10: Muito bem. O processo eleitoral também, ele está garantindo aí diversidade, a representatividade no Conselho, que é uma coisa muito importante, né? Quais são as regras, né, para essa diversidade? Por que que é tão importante garantir, assim, que não tenha um grupo muito homogêneo, vamos dizer assim?
11: Porque a sociedade brasileira é isso, essa diversidade maravilhosa. Então, a gente pensou em alguns condicionantes. O primeiro deles é que a gente tivesse pessoas de todas as regiões, do norte, do sul, do leste, do oeste, ou seja, a gente precisa que as pessoas do Brasil inteiro estejam, não apenas das macro-regiões, mas pensar em chegar em representações dos interiores. Isso para nós é importante, então esse é o primeiro condicionante. E depois a gente pensou nos povos. Os povos indígenas, a gente precisa valorizar a cultura indígena do Brasil. Ela está ligada não apenas à relação com a natureza, mas com a produção cultural, com esse lugar que a gente tem tão especial. Então temos cotas para pessoas indígenas. Nós também temos cotas para pessoas negras. Parte da fonte da beleza e da diversidade cultural brasileira reside na cultura negra. Então é importante que a gente tenha pessoas que são ligadas a esses processos da produção da cultura negra também. E a gente está ousando em duas questões. Uma delas é que ter, no mínimo, uma pessoa de cada colegiado nacional, que eu já vou explicar o que é, com deficiência. Nós precisamos trazer as pessoas com deficiência para esse universo da participação política. Essas pessoas precisam ser vistas na sua integralidade. Isso é uma ousadia nossa, que vai exigir também aprendizado por parte do governo. E a segunda ousadia é ter paridade. A política precisa enxergar as mulheres como lá sentadinhas à mesa e orientando a política. Então, a paridade de mulheres no Conselho, a gente está buscando e vai conquistar.
10: Agora, existe aí um edital, né, que já está disponível com todas as regras, e tem até um tutorial também para quem quiser participar como eleitor ou se candidatar, também entender melhor como fazer isso. Onde é que as pessoas podem acessar esses documentos?
11: Graças a Deus, a gente tem muitos recursos tecnológicos. A eleição é toda eletrônica e a gente tem um portal incrível chamado Vota Cultura, onde tem recursos de acessibilidade para ampla e plena, linguagem simplificada, a letrinha está grande e a gente precisa que a pessoa esteja no GovBR, o que é um aprendizado também para o brasileiro. Todas as coisas agora oficiais, elas estão lá no GovBR, a gente precisa dominar. Então, entrou no GovBR, se inscreveu, mandou lá, fez o upload, que é subir a documentação, você já pode estar apto para votar ou para ser votado. E aí você escolhe, você pensa, está na sua hora de contribuir com o povo brasileiro, ser conselheiro junto com a gente? Pensa nisso, gente, e vem somar com a gente também.
10: Então, só para a gente concluir, vamos dar o serviço. Até quando vão as inscrições?
11: Molezinha, 22 de setembro, a gente está com as inscrições até dia 22 de setembro. E anota aí, é no portal do Vota Cultura. votacultura.cultura.gov.br. votacultura.cultura.gov.br. É molezinha, vem com a gente participar, porque quanto mais a gente participa, mais a gente democratiza esse Brasil e é nos conselhos que a gente precisa fortalecer também para poder fazer valer a voz do povo.
10: Muito bem, nós conversamos com Roberta Martins, secretária de Articulação Federativa e Comitês de Cultura do Ministério da Cultura. Muito obrigada, Roberta, pela
11: sua entrevista. Obrigada a vocês e vem com a gente. Vota Cultura no Conselho Nacional de Política Cultural.
1: É na despedida de uma pessoa que outras podem ser salvas.
2: A doação de órgãos no Brasil depende da autorização de familiares.
1: Por isso, este mês, Setembro Verde, é para lembrar sobre esse desejo. Converse com a sua família sobre a intenção de ser um doador.
12: No Brasil, cerca de 49 mil pessoas estão na fila aguardando a doação de um órgão para continuar vivendo. Dados do Ministério da Saúde apontam que cerca de 45 mil esperam por um rim. O publicitário Leandro Cavalcante fazia parte dessa fila. Ele esperou durante quase 2 anos fazendo hemodiálise para receber um rim. E fala da gratidão de voltar voltar a ter uma vida normal.
13: Tudo tem continuidade, então é pensar que aquele fim daquela vida, ela pode perpetuar ou continuar em outra vida.
12: Segundo o Ministério da Saúde, o Brasil tem o maior programa público de transplante de órgão do mundo. Quase 90% dos transplantes são feitos pelo Sistema Único de Saúde, o SUS. E um único doador falecido pode salvar mais de 8 vidas e também beneficiar outras pessoas com a doação de tecidos. O nefrologista Giuseppe Gatto fala sobre quem pode ser um doador.
14: Nós temos dois tipos de doação. Nós temos doador vivo e o doador falecido. O doador vivo, que é a família até quarto grau, seja avô, tio, primo, o primo de primeiro grau, né? Irmão, pai. E nós temos o doador falecido. O nosso doador falecido é aquele que teve uma morte muito específica, que é a morte encefálica, onde o cérebro morreu, ele não funciona mais, mas todos os outros órgãos estão funcionando.
12: Leandro Cavalcante fala de um presente recebido de alguém que ele não conheceu.
13: Seja doador, a única coisa que você deixa por aqui são as coisas boas que você fez e a intensidade que você deixou as coisas para as outras pessoas.
12: No Brasil, a manifestação da vontade de doar em vida é importante, mas autorização para doação após a morte depende da família. Por isso, conversar com familiares é fundamental, como alerta o nefrologista Giuseppe Gatto.
14: A nossa legislação, ela define que quem escolhe se você vai doar ou não é a sua família, não é você. Então é muito importante que a gente manifeste à nossa família o interesse de ser doador.
12: O Dia Nacional de Doação de Órgãos, celebrado em 27 de setembro, foi criado para conscientizar a população sobre a importância de conversar com a família sobre a vontade de ser doador. Reportagem Cleide Lopes.
15: No Brasil, a cada grupo de 100 mil idosos acima de 80 anos, quase 3 mil foram internados por pneumonia só no ano passado, de acordo com dados do Ministério da Saúde.
1: Agora, idosos com 85 anos ou mais contam com uma nova proteção pelo SUS.
15: É a vacina Pneumo-20, que já está disponível nos postos de saúde de todo o país.
1: O imunizante reduz risco de internações e de quadros graves nas idades mais avançadas, quando as infecções respiratórias costumam ser mais agressivas.
16: Nova vacina para idosos está disponível no Sistema Único de Saúde para pessoas com 85 anos ou mais. A vacina pneumocócica 20 valente conjugada, conhecida como Pneumo 20, protege contra a doença e formas graves, como pneumonia e meningite. Segundo o Ministério da Saúde, a estimativa é de que mais de 2 milhões e 300 mil pessoas façam parte do público-alvo em todo o país. A distribuição das doses começou neste mês de setembro. O envio das próximas doses vai considerar critérios como o número de pessoas que podem ser vacinadas, a média mensal de aplicações e os estoques disponíveis. Para receber o imunizante, é necessário apresentar documento que comprove a idade, sem necessidade de prescrição médica. A indicação da Pneumo 20 varia de acordo com o histórico de vacinação contra a doença. Para mais informações, acesse gov.br/saúde. Thaísa Vitória para a Voz do Brasil.
15: E essa agora vai para quem gosta de ler.
1: A plataforma Mac Livros mantém um acervo digital 100% gratuito, que reúne mais de 25 mil títulos organizados em 26 categorias temáticas.
15: A divisão permite explorar acervos específicos, como clássicos, juvenis, biografias e poesia.
17: Clássicos da literatura, best-sellers e lançamentos do mercado editorial. A Biblioteca Digital do Brasil, conhecida como Mac Livros, reúne um catálogo variado com mais de 25 mil títulos gratuitos. E a organização do acervo é feita para agradar diferentes perfis de leitores, como explica a diretora de apoio à gestão educacional da Secretaria de Educação Básica do MEC, Anita Stefani.
18: O Mac Livros tem mais de 25 categorias, então atende uma diversidade enorme de gostos. Você pode ter biografias, aventura, clássicos, obras infanto-juvenil, poesia, contos, enfim, tudo o que você precisar está no Mac Livros.
17: Somando mais de 450 mil horas de leitura, o que equivale a 51 anos, a plataforma registra forte engajamento. Entre os destaques dos mais procurados está Torto Arado, de Itamar Vieira Júnior. A diretora Anita Stefani faz uma sugestão de leitura.
18: Olha, eu acho que o que eu mais gostei de ler foi o Vegetariana, que tá super em voga, né? Porque ganhou, inclusive, prêmios e tal, e ele tá disponível no Mac Livros. Mas é também interessante ver, e um tipo de literatura que eu não conhecia tanto, que é a literatura de quadrinhos, e que tem alguns exemplares disponíveis e que é interessante ler pelo Mac Livros.
17: Para saber como usar e outros detalhes sobre o Mac Livros, acesse agora mesmo gov.br/mac. Reportagem Gilberto Evangelista.
1: E essas foram as notícias do governo federal.
15: Uma realização da Secretaria de Comunicação Social da Presidência da República.
1: Com produção da empresa Brasil de Comunicação.
15: Fique agora com as notícias do Poder Judiciário e do Congresso Nacional. Uma boa noite.
1: Boa noite, até amanhã.
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20: STF vai decidir se crise humanitária pode dispensar visto para reunião familiar no Brasil.
21: Para o STJ, famílias acolhedoras mantêm guarda provisória de crianças, mesmo após saírem do programa.
20: O governo federal vai apurar falhas da Uber e da 99 no atendimento a idosos e pessoas com deficiência.
21: Boa noite, eu sou Arthur Filho.
20: E eu sou Walter Lima.
21: Supremo Tribunal Federal vai decidir se situações de crise humanitária podem justificar a dispensa de visto para permitir a reunião familiar de estrangeiros no Brasil.
20: O julgamento, ainda sem data definida, vai orientar os limites da atuação do Poder Judiciário em situações nas quais exigências migratórias entram em conflito com direitos fundamentais, especialmente o direito à convivência familiar em contextos de crise humanitária. Fernanda Porto.
22: O caso envolve um cidadão do Haiti que vive no Brasil e pediu autorização para que a esposa e a filha pudessem entrar no país sem a apresentação do visto. O pedido foi negado pelo Tribunal Regional Federal da 4ª Região. No recurso apresentado ao Supremo, o Ministério Público Federal argumentou que o direito à reunião familiar deve ser preservado, especialmente quando dificuldades administrativas impedem, na prática, que o estrangeiro consiga solicitar o visto. Em sessão plenária virtual, o STF reconheceu por unanimidade a repercussão geral da questão. Isso significa que a decisão será tomada no julgamento do mérito, que deverá orientar casos semelhantes em todo o país.
21: Famílias acolhedoras que saíram do programa público de acolhimento podem continuar com guarda provisória de crianças.
20: Essa decisão é do STJ ao manter crianças com três famílias acolhedoras na cidade mineira de Itapeva. Fátima Uchoa.
23: Os ministros consideraram os vínculos socioafetivos ao longo de mais de 2 anos de convivência entre as crianças e as famílias acolhedoras. Segundo a relatora no STJ, ministra Nancy Andrighi, as medidas de proteção previstas no Estatuto da Criança e do Adolescente e no Sistema Nacional de Adoção e Acolhimento visam a atender o superior interesse da criança e do adolescente. E o juiz não pode basear a transferência para abrigos públicos sem haver riscos para as crianças. A guarda provisória com as famílias acolhedoras vale até o julgamento da ação que pode retirar o poder familiar dos pais biológicos.
21: Começou hoje a Semana Nacional da Execução Trabalhista.
20: Durante 5 dias, os tribunais regionais do trabalho vão concentrar esforços para garantir o pagamento de direitos reconhecidos pela Justiça. Repórter Nídia Rios.
24: Já pensou ganhar uma ação trabalhista e não receber o valor devido? É justamente para evitar situações como essa que a Justiça do Trabalho promove todos os anos a Semana Nacional da Execução Trabalhista. A 16ª edição da campanha será realizada entre os dias 14 e 18 deste mês, em todos os 24 tribunais regionais do trabalho do país. Quem tem uma ação trabalhista nessa fase pode procurar a vara do trabalho da sua região ou entrar em contato com um advogado que acompanha o caso.
21: Governo vai apurar falhas da Uber e da 99 no atendimento a idosos e pessoas com deficiência.
20: A medida atende a uma recomendação feita pelo Ministério Público Federal. Vanessa Pereira.
3: A Secretaria Nacional do Consumidor, a Senacom, acatou a recomendação e vai apurar casos de cancelamento de viagens motivados pela idade avançada do passageiro ou pela presença de equipamentos assistivos, como cadeira de rodas, bengalas, muletas e cães-guia. A secretaria, que integra o Ministério da Justiça e Segurança Pública, já notificou as empresas Uber e 99 para que esclareçam quais medidas adotam quando há recusa de transporte nesses casos. A recomendação do MPF também foi encaminhada às duas empresas, que ainda não informaram quais providências pretendem tomar.
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21: A você, uma boa noite.
20: E até amanhã.
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1: Eu sou Paula Gromba.
2: E eu sou Humberto Pinheiro.
1: E estes são os destaques de hoje do Jornal do Senado, que começa agora.
2: Projeto de Lei Orçamentária 2027 chega ao Congresso com reajustes travados pelo arcabouço fiscal e regra de ouro.
1: Regulação das redes sociais divide especialistas em audiência no Senado.
2: Um terço dos alunos do ensino médio já apostou em bets, segundo pesquisa.
1: Boa noite.
2: Boa noite.
1: As bets já fazem parte da rotina de muitos jovens brasileiros. Uma pesquisa da Frente Parlamentar Mista da Educação revelou que um terço dos estudantes do ensino médio já apostou em jogos online.
2: Diante desse cenário, um projeto do Senado quer diminuir o apelo das apostas e reforçar a proteção de quem está mais vulnerável a esse tipo de jogo. Repórter Raíssa Abreu.
3: Uma pesquisa da Frente Parlamentar Mista da Educação, em parceria com o Instituto Equidade.info, mostrou que 9,5% dos estudantes brasileiros de 11 anos já fizeram apostas online. A proporção aumenta com a idade e entre os alunos do ensino médio, um a cada três estudantes já teve experiência com bets. Foram ouvidos, entre agosto e setembro, 1.912 estudantes de 191 escolas públicas e privadas no país. Para diminuir o apelo das plataformas de apostas online proibidas para menores de 18 anos, especialmente junto aos grupos mais vulneráveis, a Comissão de Ciência e Tecnologia do Senado acaba de dar parecer favorável a um projeto que amplia as restrições à publicidade e ao patrocínio das bets. A proposta foi apresentada pela senadora Damaris Alves, do Republicanos do Distrito Federal, e por outros seis senadores que fazem parte da Frente Parlamentar Mista da Saúde Mental.
4: É um projeto construído a várias mãos. Eu só tenho a honra de ser a primeira signatária, mas foi construído com especialista, com a participação de parlamentares, Câmara e Senado, um corpo técnico extraordinário, e a gente está preocupado realmente com essa questão da saúde mental por causa do vício nos jogos de apostas.
3: O objetivo do projeto é limitar o que chama de publicidade predatória, aquela focada no sofrimento humano. Para isso, propõe restrições.

0: jogos, o Ministério da Fazenda determinou que a publicidade das apostas viesse acompanhada de advertência sobre os riscos envolvidos, a exemplo do que acontece com a propaganda de cigarros e bebidas. A proposta deve ser votada no plenário.
1: O projeto de lei orçamentária de 2027, que chegou ao Congresso, prevê o preenchimento de mais de 48 mil cargos vagos e a criação de 4.704 novas vagas no setor público federal.
2: Mas o ritmo dessas nomeações e a realização de novos concursos terão que respeitar as travas do arcabouço fiscal, que limitam o crescimento real das despesas com pessoal a, no máximo, 0,6% ao ano. Os detalhes na reportagem de Douglas Castilho.
3: A proposta orçamentária atual reserva ao todo 3,84 bilhões para a criação e o preenchimento de cargos públicos em 2027. No entanto, pelas regras fiscais em vigor, chamadas de arcabouço fiscal, o crescimento real do gasto com servidores de cada poder não pode passar de 0,6% acima da inflação ao ano, quando as contas estiverem no vermelho. Além desse mecanismo, o consultor de orçamento do Senado Federal, Sérgio Machado, explicou que a autorização não gera obrigação de contratar.
4: É uma autorização legislativa e orçamentária para realização de determinadas despesas com o pessoal. Ele não se confunde com dotação orçamentária e muito menos representa uma despesa de execução obrigatória.
3: O projeto de orçamento já prevê gastos acima do permitido em quase 53 bilhões de reais com despesas de salários e aposentadorias. Isso exigiria a aprovação de um projeto de lei de crédito suplementar para cumprir outro limite fiscal, a chamada regra de ouro, norma constitucional que impede a dívida do Estado para pagar esse tipo de gasto.
1: O país já tem pelo menos 36 casos de sarampo confirmados, com maior concentração em São Paulo. No Amazonas, parte dos casos tem origem no Peru, que enfrenta um surto da doença.
2: No Senado, a preocupação com o desenvolvimento de vacinas de importância estratégica para o país levou à criação de uma subcomissão. As informações com o repórter Pedro Pincer.
5: Depois de 36 semanas avaliadas, São Paulo totalizou 32 ocorrências, sendo duas infecções novas na semana mais recente. Simultaneamente, o Amazonas confirmou 3 casos importados do Peru na cidade de Tabatinga. O quadro acende um alerta para a vigilância epidemiológica, especialmente em áreas de fronteira, em meio a surtos da doença em outros países das Américas. Mas desde 2024, o Brasil é considerado pela Organização Pan-Americana de Saúde um território livre de sarampo, como ressaltou o senador Marcelo Castro, do MDB do Piauí, ex-ministro da Saúde.
6: Enquanto notamos aumento alarmante de casos de sarampo em outras partes do mundo, no Brasil, reforçamos a vigilância e promovemos ampla cobertura vacinal visando prevenir surtos e garantir a proteção para todos. Infelizmente, não podemos deixar de mencionar o período sombrio que vivemos recentemente, quando o negacionismo em relação às vacinas permitiu que doenças antes eliminadas, como o sarampo, voltasse a ser um problema.
5: A Comissão de Ciência e Tecnologia aprovou em agosto a criação de uma subcomissão permanente para acompanhar o desenvolvimento científico e tecnológico de vacinas de interesse nacional. O colegiado deverá acompanhar pesquisas, projetos estratégicos, financiamento e produção de vacinas, além de promover o diálogo entre pesquisadores, empresas, órgãos públicos e agências de fomento. Hoje, a vacina contra o sarampo faz parte do calendário nacional de vacinação do SUS para pessoas de 12 meses a 59 anos. Quando há circulação do vírus, porém, o Ministério da Saúde recomenda ainda a aplicação da chamada dose zero em bebês a partir de 6 meses.
1: E os limites para a regulação das redes sociais sem restringir a liberdade de expressão foi tema de discussão em uma audiência pública do Conselho de Comunicação Social do Congresso.
2: Especialistas divergiram sobre a necessidade de regras mais rígidas para combater abusos e o risco de restringir excessivas. A reportagem é de Yasmin Rodrigues.
7: Até onde regular as redes sociais sem transformar a moderação de conteúdo em censura? Essa foi uma das principais questões levantadas durante a audiência pública do Conselho de Comunicação Social do Congresso. Um dos problemas apontados durante a audiência foi a falta de transparência das próprias plataformas. A diretora do Internet Lab, Fernanda Campanucci, afirmou que as regras utilizadas pelas empresas são genéricas e

0: devem ser mais transparentes.
1: Transparência real sobre os critérios de moderação. Só vai funcionar se tiver essa transparência real. Na prática, os termos das plataformas são genéricos demais. Como ela regula o seu espaço, as regras que ela define. Isso deixa um limbo, tanto para o usuário quanto para o moderador.
0: A audiência também discutiu o que se espera de uma eventual regulação. A presidente do conselho, Patrícia Blanco, destacou que as contribuições apresentadas durante o debate podem ajudar o Congresso na construção dessas regras.
2: Que esses registros, essas contribuições possam ajudá-los na hora da decisão, para que a gente tenha um ambiente digital, que a gente consiga, de fato, excluir as questões relacionadas a discurso de ódio, à intolerância, à desinformação.
0: Mas a criação de novas restrições também recebeu críticas. Para o diretor do Instituto Civis, Jamil Assis, o Congresso precisa ter cautela antes de estabelecer novas regras para as plataformas.
3: A gente está legislando em um assunto que ainda a gente mede e avalia muito mal, muito novo. É imprudente empilhar restrições sobre o objeto que a gente ainda não sabe medir de maneira adequada.
0: O desafio colocado no debate é encontrar um modelo de regulação capaz de estabelecer parâmetros para a atuação das empresas sem retirar dos usuários o direito à informação e à manifestação.
4: Com edição de Paula Grova e trabalhos técnicos de Eliseu Caires, o Jornal do Senado fica por aqui. Acompanhe agora as notícias da Câmara dos Deputados. Boa noite.
5: Boa noite e até amanhã.
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7: Projeto proíbe propaganda sexual em eventos com crianças e adolescentes.
8: Avança a proposta que amplia políticas de acessibilidade no ensino superior.
7: Deputados analisam sugestões que regulamentam plataformas de conteúdo.
8: Boa noite. Continuamos hoje com o projeto de gravação de edições do jornal Câmara dos Deputados em emissoras da Rede Câmara de Rádio. Este programa está produzido diretamente da cidade de Parauapebas, com a participação do colega Francesco Costa, da Rádio Câmara de Parauapebas. Eu sou Márcio Aquilissardi, bem-vindo, Francesco.
9: Boa noite, Márcio. Obrigado, Márcio. Uma honra profissional participar da apresentação desta edição do jornal Câmara dos Deputados, dentro da Voz do Brasil. Vamos agora às notícias da Câmara dos Deputados. Eli Borges, do Republicanos, do Tocantins, celebra a retirada de pauta do projeto que trata liberdade democrática e religiosa nas plataformas digitais. Segundo o deputado, a proposta poderia restringir a liberdade de expressão.
10: Esse PL 2630 de 2020, ele faria um ataque muito forte nas plataformas digitais, que a partir disto, as plataformas não poderiam fazer determinadas divulgações. Por exemplo, não poderia a sociedade, não poderia questionar ministros do Supremo, não poderiam questionar o presidente da República, porque as plataformas serão vigiadas num colegiado que viriam de setores do governo.
8: Eli Borges observa ainda que a proposta comprometia a liberdade religiosa, que considera um direito fundamental. O deputado destaca que a mobilização da bancada evangélica foi fundamental para a retirada do projeto de pauta.
9: Maurício Neves, do PP de São Paulo, quer proibir órgãos públicos e empresas de contratar ou patrocinar serviços de pornografia com recursos próprios ou dinheiro proveniente de repasses governamentais. O texto veta ainda parcerias e incentivos públicos para plataformas de conteúdo adulto.
8: Maurício Neves explica que o projeto impede o uso de verbas institucionais para financiar conteúdos sexualmente explícitos. O texto prevê ainda multas, perda de benefícios fiscais e impedimento de contratar com o poder público para empresas que descumprirem as regras.
6: Meio ambiente.
9: Silvio Costa, filho do Republicanos de Pernambuco, apoia a criação de uma CPI para investigar, apurar casos de crueldade contra animais. A ideia é investigar também o uso de plataformas digitais para divulgar ou incentivar esse tipo de crime.
8: A comissão deve ainda identificar possíveis grupos organizados, avaliar falhas na apuração desses crimes e discutir medidas para fortalecer a proteção aos animais. Segundo Silvio Costa Filho, o objetivo é combater a violência, sem tratar da regulamentação da liberdade de expressão nas redes sociais.
6: Segurança Pública.
11: Sargento Faú, do PL do Paraná, é autor do projeto de lei que